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1: Se você quer ter saúde, comece a prestar mais atenção na qualidade e na higiene dos alimentos. Não adianta uma refeição com pratos variados e nutritivos se a gente não prestar atenção na higiene, na manipulação, preparação e armazenagem dos alimentos.
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2: Hora certa.
4: 9h16.
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3: Hora certa.
4: 9:33.
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2: Hora certa.
4: 9:50.

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1: Dificuldades na infância que podem levar ao alcoolismo na adolescência. Em geral, entrevistados que tinham vivido em vizinhanças onde faltava comida, tiveram contato com o alcoólatra, sofreram abusos físicos ou foram obrigados a fazer coisas durante a sua infância, né? E enfrentavam problemas constantes com as bebidas. Uma pequena pesquisa que tentava encontrar os principais fatores que causavam o alcoolismo na juventude já tinha sido feita. Essas duas pesquisas juntas podem ajudar estudos feitos em outros países sobre jovens que enfrentam problemas envolvendo bebidas alcoólicas e as suas origens.
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3: Hora certa. 10 e 7.
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0: 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Navega sem direção e jamais atracará em porto algum.
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3: Hora certa.
4: 10:24.

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3: Hora certa.
4: 10:41.
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1: Foque no que tem na despensa ou na geladeira. Se a preguiça chegar e você ainda tiver que fazer compras para cozinhar, tenha certeza de que você vai comer o que tiver em casa. Uma forma de evitar surpresas desagradáveis na hora da fome é ter na despensa ingredientes versáteis e que podem ajudar a preparar diferentes pratos. Ovos, macarrão, pão, enlatados, leite em pó, aveia e conservas são alguns ótimos exemplos.
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3: Hora certa. 10h59.
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0: é por falta de tempo não, viu? Você só não tem prioridade.
1: Eu tô no clima.

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4: Hora certa.
5: 11:17.

0: eu acho que você tem que mandar aquela mensagem. Mas manda o que está no seu coração.
1: Porque se fosse eu falaria mais ou menos assim.
2: Ei, boa noite. Antes de te bloquear, eu só vim te dizer que a partir de hoje pode tocar o terror, fazer o que quiser fazer. A boca é sua, curte sua farra. Sinto mais nada.
0: Não, apaga.

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Antony Gabriel em mais um Agro Hit.

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1: Você nem percebeu que aquele foi o nosso último dormir com os anjos. Você

Assim encerramos mais um dia de trabalho. E por aqui encerramos a nossa programação. Agradecemos a você, ouvinte, pela companhia e desejamos.

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0: Obrigado.
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1: Automassagens para reduzir a celulite. Quem diria que é possível uma automassagem para reduzir a celulite? Sem dúvida, a celulite é um problema. Mas pouco exploradas são as automassagens, muitas vezes por ignorância. Outros acreditam que não vai ajudar em nada. A massagem ajuda a aumentar a circulação sanguínea e iniciar a drenagem linfática, né? Além disso, é relaxante e estimulante e, por vezes, pode aliviar algumas dores e sofrimentos que temos. Evita a retenção de líquidos e diminui o nível de hormônios do estresse. E o conjunto de todos esses benefícios podem reduzir ou evitar o aparecimento da celulite. Para fazer uma automassagem para reduzir a celulite, precisamos de um bom óleo. É recomendado o Zimbro, ou alecrim, ou creme de massagem.
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1: 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Notícia na hora certa, no sinal, 6 horas. Mãe e filhas que morreram em acidente na BR-285 em Colorado, no noroeste do estado, na manhã de ontem, serão sepultadas juntas nesta tarde. Incêndio de grandes proporções atinge galpões na Lapa, em São Paulo. Receita Federal libera hoje a consulta ao segundo lote de restituição do imposto de renda. Céu parcialmente nublado em Porto Alegre, agora faz 8 graus. A terça-feira será de sol com algumas nuvens no estado. Há alerta para ventos fortes na costa leste. Na capital, mínima de 6, máxima de 13 graus. 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
3: Movimento ainda calmo, começando a aumentar nos acessos a Porto Alegre pela Zona Leste, mas ainda sem pontos de lentidão. Na Avenida Protásio Alves tem sinaleira fora de operação, próximo ao Cesto, no Alto Petrópolis, com trânsito e Antambará.
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1: O Conselho Nacional de Justiça prevê votar nesta terça-feira mudanças nas regras para a punição de magistrados por faltas graves. A proposta inclui o fim da aposentadoria compulsória como penalidade disciplinar. Outra alteração altera a chamada pena de disponibilidade, que afasta o juiz das funções com remuneração proporcional ao tempo de serviço. Atualmente, essa é a segunda sanção mais severa prevista para magistrados. Moradores de 3 bairros da zona sul de Porto Alegre podem ficar sem água nesta terça-feira. Conforme o Demais, será substituído um registro na esquina das avenidas Teresópolis e Arnaldo Bora. O serviço começa às 9 da manhã e pode afetar o abastecimento nos bairros Teresópolis, Nonoai e São Caetano. A previsão é de que o fornecimento de água seja restabelecido gradualmente entre a noite e a próxima madrugada. 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Notícia na hora certa, volta na Rede Gaúcha às 9 horas. Da redação, Gustavo Gossen.

0: É verdade, colhe o que planta, né?
1: Vai colher amor.
0: Plantou coisa boa, colhe coisa boa. E
1: Chiquito e Bordoneio.
0: Vice-versa, né? 6:03, 3 graus a temperatura aqui nos estúdios da 96, lá fora um pouco menos.

Bora pro terceiro dia da estação inverno. Tá daquele jeito lá. Já diz, ó, inferno. Inverno, isso. 6:03, KM Supermercados e Shopping das Frutas. 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
1: Sim!

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2: Agora é molindo, né? Todos que já estão no trecho, tá? Pra ti, trabalhador, trabalhadora, pessoal que já estão na lida campeira, na hora da ordenha, na hora de tratar o bicharim, né? Pra também que acorda cedo, né? Já estão no trampo, não pega. Vamos ver com a proteção divina, a proteção aqui dos santos padroeiros da capital do Piauí, São Roque, Santa Terezinha. Isso, já com a companhia aqui do Vilmar Godoy, é, o santo aí da linha dos Lima, das Valvinas. Ei, santo Vilmar Godoy, um abraço pra ti. É homenagem dos colegas da BRF, é, tá largando a guarda de turno. Que tal a turba? 6 e 6, 2 graus, baixou mais um dígito, né? Uma terça-feira feliz a todos. Audiência dos amigos, amigas. Ah, vamos encarar aí o inverno, né? Terceiro dia daquele jeito, né? Não te afrouxa, né? Que agasalha bem e vamos lá, né? Se deixar congelar depois pra se esquentar não é fácil, né? 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Nesse 23 de junho de 2026, às vésperas de São João Batista. Só lembrando que temos algumas cidades que são feriado, né? Inclusive aqui em Arvorezinha, amanhã, feriado municipal. Temos também em Nova Brécia, também o padroeiro São João Batista. Um abraço então para a audiência e proteção sempre de São João Batista. 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Temos também aí os ouvintes, aí o Josimar Machado, né? O Nego aí da linha Santo Antônio, táxi do Machadinho aí na Praça São José do Orval, já estamos ligando. Desse jeito, tchê.

Aqui pro Elias da Silva, né? Já estamos se preparando com café, com chima, daqui a pouco. Vamos atracar na linha, né? Lá na vara de Tocas Progresso. Um abraço, Elias, ali da Duduia. Eu já tenho ouvintes aqui com fogo pronto aí, com aquele fogo a capricho, Eusito Transpianos, o Roque Oliveira, já com chima a capricho. Vamos lá! Chiquito e Bordoneio!

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Vamos em frente, né? Passar uma água gelada aí na fuça e vamos lá, né? É, estamos apenas na terça-feira. 6:13 graus de temperatura. Bom dia! Cidade interior, véspera de São João Batista. É, hoje vamos cruzar o Brasareno. É, prepara aí. Os devotos aí de São João Batista. Depois temos São Pedro aí na segunda-feira, dia 29. E assim vamos.

Pai, o Ari Santos, meu velho pai. 6h18. Tava vindo aqui Rio Grande do Sul, que tem chance de neve pra terça-feira, hein? Será? Meu

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2: Sem frente, 6:20. Olha, próximo domingo, mais uma grande domingueira. Ali no Clube do Bailão Saber. Final de semana que teve banda remix, já foi casa cheia. Agora pro domingo temos aí eles de Soledade. Célio Santos e Ciro, né? A banda Expresso Sul, no palco do Clube do Bailão do Sabiá, no domingo, dia 28 de junho. Começa às 18h30. Tá? Bora!
3: Preste um pouco de atenção.
2: Vamos se aquentar. Quiser dançar aí, fica à vontade, né? Ah, puxa a caixa da lenha, puxa a cristaleira, puxa a mesa. Cuida para não virar um bate. Eita! Pode. Vamos em frente, para o senhor José Francisco da São Roque de Paus. Já estamos lidando com a ordenha das mimosas. E tem aquelas vaquinhas que são exigentes, né? Ó, só largo o leitinho se tivesse laje do Rude Segueto. 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
1: Fala em Valdemar, um abraço e pro Dodô. Ô, Dodô. E pro Motora aí, o Dami Jorge, estamos aí. Rumo à capital do estado. E dá essa dupla.
2: Fala, Pasquale, bom dia. Porto Alegre é pequena pra nós dois hoje. Meu Deus do céu, que aquele chinês lá vão sofrer.
1: Faltou o nome do caroneiro aí, como é que é os pacientes aí que estão aí. Rumo à capital do estado. Vamos lá, tem break comercial, Empório Delícias, padaria e confeitaria. Nosso bom dia.
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0: Isso, olha a hora, 6:30 aí da manhã. 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
0: 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Falei com a vidente Maria Clara. Ela que atende aí as consultas online. Mano! Aqui não, jacaré, aqui não, Dedé, como diz aí o Demar Ferrar, aqui não, Dedé. É, você que tem então problemas, dores do corpo, insônia, a vontade de chorar, tipo depressão, vai o médico, não encontra nada, diagnóstico, é da cabeça da pessoa, ó. Problemas familiares, infeliz no amor, amores não correspondidos.

0: do sol.
1: Mas aqui não, Jacarela. Fuja, louco. Opa. Fala aí com a Maria Clara e que já, tá?
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1: 6h34. O Bem Gaúcho. 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São 6h35, 25. Os apartam das 7 da matina. Oi, galetinha.

0: Falta aí Maria Clara, tarô, cartas, vidência. Coisa não vai? É, liga pra ela, dá uma conversada se precisar. 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
0: Faz aí os atendimentos online, né? Atende pelo telefone e WhatsApp. E se for preciso, também pessoalmente faz aí os atendimentos, tá bueno? 6h35.
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0: 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E também para o João Lavador, né? Já tá lidando lá com as lavagens, né, seu João?

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0: Mori Kazaki agora tem associação forte, né? Vai ser eleito presidente da Associação dos Maridos Mandados pelas Mulheres, o Vilmar Godoya. Podem casar sim.
1: Segura a juventude.
0: Não vão na onda ele, quem fala bobagem. 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
1: Aqui não, Dedé, só ficar, né? Vai ter que casar aí com a minha filha. É. Vamos lá. 6h41, já já tem números das loterias. Ontem só tivemos o lote fácil, né? Estava acumulado em 5 milhões, 6 ganhadores no Brasil. Nenhum de Fontana? De novo?
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1: 6h41, a gente tava falando aqui do presidente da associação aí, o Vilmar Godoy, tá? Já foi eleito por unanimidade. Isso, então tá bom, tá? Vamos em frente, tchau.

Tá aí, música do Cancioneiros, Cancioneiro aqui na programação do Bem Gaúcho. Vamos lá, tem hora das loterias agora sim, vamos lá. Caneta, papel e sorte para os amigos aí apostadores. Sorte. Tivemos loteria das 18 ontem, em nome da loja e Bazar Fênix, tem os destaques da moda, quentinhas, os boletons, as calças aí apeliciadas, as calças térmicas, blusas térmicas, né, as toucas polainas, né, e tudo pro tio Shima. Livraria e loja Tota, centro da cidade, na Jordão Pinto da Silva, começando com a loteria das 18, ontem não acumulou, né, teve ganhador aí da cidade. Olha o quinto prêmio, 4.745. No quinto prêmio, melhor, quinto prêmio, 4.745. No quarto, 6.009. No terceiro, 0.265. No segundo, 3.393. E no primeiro prêmio, 3.264.

6h45. Agora a Loto Fácil, que tem prêmio para hoje 2 milhões. Lembrando que dá, né? Não temos sorteio durante a dias, né? O sorteio da Quina de São João, que vai acontecer agora no dia 28. 260 milhões, era 250, aumentou para mais 10 milhões. Ontem a Loto Fácil, concurso 3.717, número sorteado 01, 02, 04, 05, 06, 07, 09, 10, 11, 14, 15, 17, 18, 20 e 25. Repetindo rapidamente a Loto Fácil, 01, 02, 04, 05, 06, 07, 09, 10, 11, 14, 15, 17, 18, 20 e 25.

0: precisando.
1: Oh, esqueci de te pagar, homem. Indicaram um novo, né? Dando sopa. Oh, caloteiro. Como é que é?
0: Pago meu dinheiro.
1: Aí muitas vezes perde o amigo e perde o dinheiro, né?
0: É
1: isso. Mas faz parte, vamos lá. Se em frente.
0: Caloteiro por aí. Será que recebemos essa continha? Conta pra nós.
2: Vou receber.
1: Vamos lá, atualizando aqui a previsão do tempo, quando são aí 6h46. Olha ali o Grande Sul, que enfrenta uma terça-feira de frio extremo e temperaturas negativas devido à massa de ar polar. Ventos também de até 70 km/h derrubam ainda mais a sensação térmica e não se descarta a pequena probabilidade de chuva congelada. Então, seu Antônio Dias Pintado, te agasalha bem. A frente fria que trouxe chuva para o Rio Grande do Sul nos últimos dias se afasta nesta terça-feira, dia 23, abrindo espaço para uma massa de ar polar de forte intensidade que passa a cobrir o estado. O sol aparece entre nuvens na maior parte do território gaúcho. Nas regiões norte e nordeste terão o céu mais claro, carregado, com chance de garoa e chuva no início do dia. Não se descarta uma pequena probabilidade de chuva congelada, tá bom?

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3: 6:48.
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3: Os Ivretes, 6:51 para a nossa audiência e para os nossos amigos. O nosso bom dia.

0: Isso, como é que estamos aí? Bom dia, nós vamos para Passo Fundo, né? Nós temos a partir de hoje a taróloga, evidente, a Maria Clara. Maria Clara, como é que estamos aí falando aqui aos nossos ouvintes da grande região aqui do Botucaraí? Seja bem-vinda, bom dia.
1: Bom dia, meu querido. Bom dia, meus queridos ouvintes. É motivo de muita alegria.
0: Olha,
1: estar
0: ali,
1: com
0: que maravilha.
1: Hoje.
0: Como é que estamos? Como é que está? Muito frio aí, Passo Fundo também? Como é que está a região aí?
1: Está muito frio, mas é um dia abençoado por Deus. Eu gostaria
0: Olha,
1: de
0: que
1: estar
0: maravilha.
1: Falando, meus queridos ouvintes,
0: certo.
1: A respeito desse trabalho que eu faço há mais de 40 anos. Eu sou taróloga e benzideira, sempre
0: certo.
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1: sim,
0: além do online.
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0: Verdade. Então, Maria Clara, há mais de 40 anos na região, benzendo, trabalhando somente para o bem, para soluções de problemas, né? Um grande abraço, um bom dia para todos nós, Maria Clara.
1: Que Deus abençoe a todos.
0: Então tá aí, igualmente, até a próxima, um abraço. Valeu.
1: Até.
0: Então...

0: Bom dia para todos nós, Maria Clara.
1: Que Deus abençoe a todos.
0: Então tá aí, igualmente, até a próxima. Um abraço. Valeu.
1: Até.
0: Em cada 6:55.

0: aqui, 6h56.
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0: Depois dessa tem Gildo de Freitas, do Bem Gaúcho. Atendendo aqui o Jerulí, como é que tá Jerulí Cabral lá na Santiago?
1: Bom dia, nós vamos
0: pra 6h58.

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1: Aqui para a família Ferreira, né? Um abraço especial aí para a família Vaz, família Ferreira. Especial para o Raul, para o Osvaldo, para o Pedro. Uma homenagem aqui para o Eduardo. Oi, Eduardo. Sete em ponto. O Bem Gaúcho que segue na manhã de invernia aqui na grande região. 2 graus de temperatura.

0: 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Vamos lá, atualizando a conexão com o Rádio Gaúcha.
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0: 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Aqui na Avenida Central, vamos lá com informações da hora.
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0: 7:03, Porto Alegre com tempo seco, algumas nuvens na área central, 8 graus a temperatura. 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

0: R$ 670.348.000. As apurações da Polícia Federal indicam que o esquema envolvia a manipulação de balanços e resultados contábeis com o objetivo de ocultar a real situação econômico-financeira do banco e aparentar solvência perante os órgãos de controle. Ainda de acordo com a Polícia Federal, a prática teria permitido a supervalorização de ativos e a geração artificial de receitas no montante de centenas de milhões de reais. A Polícia Federal investiga operações financeiras supostamente ilegais realizadas em benefício da empresa controladora do banco, além da possível falsificação e manipulação de informações inseridas em sistemas oficiais de registro do órgão regulador.
1: A Receita Federal vai liberar daqui a pouco, às 9 horas da manhã, a consulta ao segundo lote de restituição do Imposto de Renda de 2026. O contribuinte poderá consultar no site do órgão e o pagamento ocorrerá em 30 de junho. Polícia Civil faz operação contra roubos e furtos de veículos em Porto Alegre. Kathleen Moreira acompanha.
2: É a Operação Desmonte 3, que combate crimes de roubos e furtos de motos e carros aqui em Porto Alegre, assim como repressão à adulteração de sinais identificadores de veículos. É uma ação que tem apoio das delegacias do Departamento da Polícia Civil e também da Brigada Militar e Delegacia de Controle Técnico e Fiscalização. 79 policiais, civis e militares estão participando dessa operação que ocorre nessa manhã e cumpre 4 mandados de prisão preventiva e 17 mandados de busca e apreensão em residências e oficinas mecânicas vinculadas aos investigados nos bairros Bom Jesus, Mário Quintana, Rubem Berta e Restinga, aqui em Porto Alegre. Também há ações realizadas em Alvorada.
1: O senador Jacques Wagner, do PT, recorreu ao Supremo Tribunal Federal para tentar anular uma operação da Polícia Federal que investiga a relação dele com o Banco Master. Os advogados do líder do governo no Senado apontam erros graves que comprometem a medida. A Polícia Federal investiga se Jacques Wagner atuou em defesa de interesses do banco de Daniel Vorcaro em troca de vantagens indevidas. Porto Alegre com 8 graus na área central, o clima seco vai predominando no Rio Grande do Sul. O que podemos esperar do tempo hoje, Cléo?
3: Olha, Leandro, uma quantidade grande de horas de sol por aqui. Porque ao contrário do dia de ontem, que teve aquela chuva e aquela nebulosidade toda, hoje a gente tem poucas nuvens, hoje a gente tem amplo domínio do sol durante todo o período. Mas a temperatura não consegue subir muito, é ali pelos 13, 14 graus. Boa parte do interior com temperaturas entre 10 e 12 graus, apesar de uma quantidade grande de horas de sol. Ele não consegue gerar calor hoje. A tendência é manter temperaturas baixas durante os próximos 3 dias, quarta, quinta e sexta. Sábado e domingo é que as temperaturas sobem. Sábado, talvez com chuva no norte e noroeste do estado, ali na parte da divisa com Santa Catarina e uma boa parte da fronteira com a Argentina. E talvez domingo é que dê para a gente esperar um período um pouco mais chuvoso por aqui, de domingo para segunda-feira. Mas ficamos, por enquanto, com essa expectativa de 4-5 dias de tempo seco e, principalmente, de uns 3-4 dias de muito frio, porque hoje a temperatura talvez não fique negativa, mas amanhã teremos temperaturas negativas e, principalmente, na quinta-feira. Então, o pessoal fica atento aí com relação ao frio seco que envolve o tempo no estado até sábado e depois a chegada de umidade durante o fim de semana ao Rio Grande do Sul, Leandro.
1: Do tempo para o trânsito em Porto Alegre e Atambara.
4: Na região do Bonfim, teve uma batida entre dois carros, danos materiais ali na Vasco da Gama com a Fernandes Vieira. A gente está em deslocamento para o Partenon, onde os ouvintes relataram outra ocorrência na Humberto Campos com a Caldrifião, na subida ali do bairro Partenon. Em relação ao movimento, quem chega à capital já pela Castelo Branco já começa a perceber uma redução de velocidade, mas não está pegando aquela tranqueira, aquela fila para o horário. Por enquanto está conseguindo avançar até com um pouco mais de tranquilidade. Mesma coisa não pode ser dita ali na Freeway, naquele trajeto de Cachoeirinha, no trecho das obras, já começa a ter uma certa fila maior, inclusive com mais ou menos 1 quilômetro de lentidão. Retenção aumentou também na descida da Lomba do Pinheiro, já bem congestionada na João de Oliveira Remião, ali junto

0: da Bento, aquela tranqueira que começou a se formar na Bento, juntou com o movimento da Lomba do Sabão, já é uma fila inteira somente, e na Protásio Alves segue mais concentrada ali entre a Manuel Elias e a Ari Tarragô, por mais que o movimento já tenha se estendido bastante por toda a região do bairro até a altura da terceira perimetral, com vários pontos de retenção, principalmente nos pontos que o motorista acaba se acumulando com sinaleiras ali, um movimento mais fechado, mais acumulado, mas o mais trancado mesmo, ali mais próximo da Manuel Elias.
1: Região metropolitana, Guilherme Milman.
2: Na região de Novo Hamburgo, da BR-116, motorista não vai perder muito tempo. Nos três pontos de obras, é possível só que tenha mais retenção quando aumentar o volume, por conta dos desvios. Seguindo viagem, a BR está totalmente liberada, só com um volume mais intenso, mas sem pontos de congestionamento, inclusive no trecho de Canoas, o que chama atenção positivamente, porque em alguns dias, nesse horário, a gente já percebe uma movimentação mais intensa com congestionamentos. Não é o caso de hoje, mas para quem preferir, Rodovia do Parque também está fluindo bem. Falando da 118, também o cenário mais positivo hoje, só com um pouco de alvorada, quem está indo em direção à Gravataí, e na região da ponte, no sentido contrário para quem está indo em Viamão, também um volume um pouco mais intenso, mas sem grandes problemas. E em Cachoeirinha, além do problema da freeway, na saída de Cachoeirinha também tem uma fila antes ali da CIS Brasil para acessar Porto Alegre.
1: 7 horas 11 minutos, o Brasil bateu o recorde de passageiros em voos domésticos em 2026. De janeiro a maio, 42 milhões de pessoas embarcaram em viagens nacionais, crescimento de 6% em relação ao mesmo período de 2025. Presos integrantes de grupo suspeito de assaltar pedestres em paradas de ônibus em Porto Alegre, região metropolitana. Operação com o Gustavo Sim.
3: Operação em andamento, está de 3 presos até o momento, sendo 2 deles 2 irmãos. Conforme a Polícia Civil, eles cometiam um assalto à mão armada, se passando por policiais, utilizando carros locados. Eles se aproximavam de paradas de ônibus para abordar as vítimas. Em apenas uma semana, por exemplo, foram 11 roubos, sendo 8 em paradas de ônibus de Canoas, 2 em Alvorada e 1 em Porto Alegre. Os crimes sempre entre meia-noite e 6 da manhã. O que eles mais roubaram foram os celulares dos pedestres. A Operação Impostores, conduzida pela 2ª Delegacia de Polícia de Canoas, aponta que esses investigados pertencem a uma facção criminosa originada no tráfico de drogas na capital.
1: Agora o futebol, Copa do Mundo, hoje Portugal e Inglaterra em campo. 4 jogos nesta terça-feira, José Alberto Andrade.
4: E começam às 14h pelo horário brasileiro, com Portugal e Uzbequistão em Houston. Depois, às 17h pelo horário de Brasília, Inglaterra contra Gana em Boston. No início da noite, Panamá e Croácia jogam em Toronto, do 20h, horário brasileiro. E o último jogo do dia tem Colômbia e República Democrática do Congo jogando em Guadalajara, às 23h, horário do Brasil. Uma preocupação que começou a partir de ontem. Jogos suspensos. Ontem, a partida entre França e Iraque foi suspensa por quase 2 horas em função do protocolo climático na região de Filadélfia. Também houve chuva forte na região de Nova York, Nova Jersey, mas o jogo para lá programado não teve alteração. A preocupação cresce à medida em que os jogos de amanhã, e serão 6 jogos a partir de amanhã, jogos com 3 rodadas simultâneas, tem que ser no mesmo horário dentro dos grupos. E isso pode causar problemas, uma vez que um jogo sendo suspenso temporariamente pode fazer com que o outro, independentemente da condição climática, também tenha que parar para haver equidade, segundo a FIFA.
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7: É o Brasil que pega a Escócia amanhã. Hein? 7 com 14, 2 graus de temperatura. 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
7: Isso.
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7: 7:15. 7:15. Bom dia para nossa audiência e para os amigos, né, que se ligam em 96. Especial aqui para o nosso ouvinte aí, o Baixinho Pareios, que nos passa aí a mensagem do dia.
11: Deus, hoje é terça-feira. Concede-nos um dia abençoado. Pai amado, ao despertar para este novo dia, entregamos nossa vida em tuas mãos. Abençoa cada passo que dermos e guia-nos pelos caminhos da paz. Que a tua luz ilumine nossos pensamentos e fortaleça o nosso coração. Afasta de nós todo medo, toda angústia e toda preocupação. Derrama saúde sobre os enfermos e esperança sobre os que estão cansados. Que não nos falte fé para enfrentar os desafios desta terça-feira. Ensina-nos a enxergar os milagres escondidos nos pequenos detalhes da vida. Que o amor, a bondade e a gratidão acompanhe em cada momento do nosso dia. Protege nossa família, nossos amigos e todos aqueles que amamos. E que ao anoitecer, possamos agradecer por mais um dia vivido sob a tua graça. Amém.
7: Tinha 19 décadas. Isso, 7:16. Grande abraço aí pra turma da Ponte de Gelo também, pra Dona Maria. Nosso WhatsApp da participação 33-89-1110. E pra Elisandra, homenageando o seu Nilson, a Dona Maria. Já estamos aí na carneação de um porco aqui na tigela. Opa! Aqui pra Deise Gerivene, um abraço aí pra turma da loja Fira Estampa. Duas lojas aí na Galeria São Francisco. Temos também aí o Jaime. Opa! Já estamos lidando aqui no loteamento do Novo Horizonte. A equipe de pedreiros, construtores.
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7: 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Quem encomendou também retirar aí os pintos, são pintos recriados, os peitos duplos. As galinhas poideiras, os carijó, então, pintos recriados da Agrocomercial Raízes. 7:18, já voltamos.
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0: Vamos em frente, né? 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Tem os pintos ali criados pra quem encomendou. Só de tirar aí na raiz, tá bom? 7h20 da manhã. Já voltamos. Olha a hora, 7h20.
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0: 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Agora sim, vamos de Walter Moraes. Walter Moraes. Do Bengaúcho e a grande região do Botucaraí ligado. Nosso amigo Baixinho Parinhos também, ligadito sempre. México, México, México.

Exato, 26 e México. México que lidera o grupo A, né? Com 6 pontos e amanhã joga com a seleção tcheca. Coreia do Sul, né, do grupo A do México. O México que lidera com 6, Coreia do Sul com 3, Tcheca com 1. Amanhã que enfrenta aí o México. México aqui do baixinho. Pareios que não pede. Vai cumbiar, né?

0: Calma aí, 7:31, temperatura da marca dos 3 graus da capital do Pinhão. Nós vamos para o nosso intervalo comercial, loja Casa Nova, com destaques, novidades da moda. Já voltamos, 7:31.
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0: 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Vamos lá, 7h46, tem intervalo comercial, loja Casa Nova, com todos os destaques, novidades, as roupas quentinhas para a estação inverno, que abrou, chega!
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1: Isso, aqui para nossa audiência de São José do Herval e para os Filas. Ribeiro, como é que tá, Júlio Velho? Um abraço. Buenos dias, 8 para as 8 e o bem gaúcho que segue.
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1: 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Bom dia.

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2: Tem alguém de aniversário?
0: Claro que temos hoje. A Angélica lá do Formigueiro, uma homenagem. A Angélica do Formigueiro queria homenagear o Jairo, que hoje completa mais um ano de vida. Muitas felicidades, vida longa, tudo de melhor na sua vida. E continua sendo seu esposo, amigo, companheiro de todas as horas. E toca aí a próxima, Luz do Meu Rancho tocou, né? Mas fica aí os serenos, lembranças aí pro Jairo, que hoje completa mais um ano de vida. Felicidades aí, Jairo. Daqui a pouco a gente chega aí com uma ovelha gorda, né? Inclusive, tava falando aqui com o Zé Pinto, com a Beste, com a turma aí. Com a sua mãe perpétua aqui na Travessa Roveda. Daqui a pouco a gente desce com o bolo aí. Parabéns, Jairo. Hoje com a presença da gaiteira, a Priscila Sidoski. Ô, Priscila, claro, vamos junto.

0: 7h58, tem mais recados hoje. Temos a Lívia, 4 aninhos de idade, a netinha aí da Daisy, do Will, do Geriveira, então. Lívia, toda a felicidade do mundo pra ti, que os anjinhos da guarda te protejam. É o que deseja a vovó, a Daisy e o vovozão Hildo, tá bom?
1: Não é possível que um homem, em seu juízo perfeito, possa negar o direito de um filho ganhar carinho. Ninguém é feliz sozinho. E um pai de braços abertos, apontando o rumo certo, é mão amiga em auxílio. Pois quem dá amor a um filho, não semeia no deserto.
2: Oi, pai.
1: A vida sorriu para mim no dia em que tu nasceu, pois Deus mandou um anjo seu para iluminar meu caminho. E na paz do teu carinho, eu renovei a esperança de fé, amor e confiança em tudo aquilo que faço. E acompanhando teus passos, eu voltei a ser criança.
0: Anda aí, parabéns aí pra pequena Lívia, mas vamos lá. Tem mais recados aqui rapidinho. Agropecuária Piva, 8 em ponto. 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Vou atender aqui mais recados que chegam. Deixa eu só atualizar aqui, ó.
3: Beleza?
0: Opa! Não tá calor?
3: Oh, que é a música do. Dali dos Santos. Tá bom, amigo? Tô tomando cimarrão, escutando a cultura.
0: E erva mate, mate vida, isso.
3: Mãe, que eu tô com o Pedrão lá, hein? Cássio de Beira. Pedro Pereira, tá bom? Um abraço. Agradeço.

0: aí, né? A gente fecha por aqui. 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
0: 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Oito em ponto. 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
0: 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Vamos fechando. Vamos fechando aqui a segunda hora do Bengaúcho. 8 com 3, 3 graus de temperatura, terço, véspera de São João.

0: na proteção. 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Correspondente Ipiranga chegando.
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0: Ipiranga. Vamos lá, Fontoura Xavier, 3 graus, informações da hora.
2: É uma tarde, principalmente, que vai ser fria mais uma vez por aqui. Segue assim durante a quarta e a quinta, a exemplo desta terça-feira.
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4: Um grupo que contrabandeava sucatas do Uruguai para o Rio Grande do Sul é alvo de uma operação da Polícia Federal. São cumpridos 14 mandados de busca e apreensão em Santana do Livramento, por onde os resíduos eram transportados pela fronteira, além de Quaraí, Gravataí, Tramandaí, Sapucaia do Sul, São Leopoldo e Esteio. O material, composto por plásticos e sucatas de baterias, era revendido em empresas da região metropolitana que trabalham com metais. O grupo movimentou mais de 92 milhões de reais em menos de 2 anos.
5: A Polícia Civil prendeu 3 pessoas nessa manhã em uma operação em Porto Alegre e Alvorada. A ação busca combater o roubo e furto de motos e carros na capital. Foram cumpridos 17 mandados de busca e apreensão em residências e oficinas de investigados nos bairros Bom Jesus, Mário Quintana, Rubem Berta e Restinga. O grupo também é investigado por adulterar sinais identificadores de veículos.
4: Em outra ação, a Polícia Civil prendeu 2 irmãos por suspeita de assaltos a pedestres em paradas de ônibus em Porto Alegre, região metropolitana. Conforme a investigação, os criminosos se passavam por policiais durante os roubos,

0: Ainda nesta edição, Receita Federal libera nesta manhã consulta ao segundo lote de restituição do imposto de renda.
1: Mãe e filhas que morreram em acidente na BR-285 no noroeste do estado serão sepultadas hoje.
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0: A perícia descartou a possibilidade de uma falha mecânica ter sido a causa do tombamento de um ônibus na Freeway, em Glorinha, que deixou uma pessoa morta e 11 feridas. A hipótese havia sido levantada após depoimento do motorista, que alegou ter percebido um possível problema mecânico antes da saída de pista, na noite de 6 de junho. A principal hipótese passa a ser a de que ele tenha dormido ao volante. Ainda não há prazo para o fim do inquérito. A passageira Cleuci Isabel Melo Brum, de 69 anos, morreu no acidente. Duas vítimas permanecem hospitalizadas.
1: A mãe e duas filhas que morreram em um acidente na BR-285 em Colorado, no noroeste do estado, serão sepultadas hoje. O velório ocorre no ginásio municipal de Saldanha Marinho. O sepultamento está marcado para as 3 horas da tarde no cemitério São Roque. Elisângela Bauerman tinha 49 anos. As filhas, Gisele e Daiane Bauerman, tinham 17 e 25 anos. O acidente ocorreu na manhã de ontem, quando o carro em que elas estavam invadiu a pista contrária e bateu de frente com uma carreta. Agora em Porto Alegre, 8 graus, 8 horas, 8 minutos.
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0: A Receita Federal libera hoje a consulta ao segundo lote de restituição do imposto de renda. Mais de 9 milhões e meio de contribuintes vão receber o valor total de 16 bilhões de reais. A rodada também inclui restituições residuais de exercícios anteriores. As informações vão estar disponíveis a partir das 9 horas da manhã no site e aplicativo da Receita. Este é o maior pagamento da história em número de beneficiados. Os depósitos serão realizados na terça-feira que vem, dia 30.
1: Moradores de 3 bairros da Zona Sul de Porto Alegre podem ficar sem água hoje. O DEMAI vai substituir um registro na esquina das avenidas Teresópolis e Arnaldo Borer. Com isso, pode haver baixa pressão ou falta de água nos bairros Teresópolis, Nonoai e São Caetano. O serviço começa às 9 da manhã. A previsão é que o fornecimento de água seja restabelecido gradualmente até a madrugada de quinta-feira.
0: Portugal e Inglaterra entram em campo hoje no último dia de jogos da segunda rodada de fase de grupos da Copa do Mundo. Os portugueses, que decepcionaram ao empatar com a República Democrática do Congo na estreia, encaram o Uzbequistão a partir das 2 horas da tarde. A Inglaterra enfrenta Gana às 5 horas. A terça-feira terá ainda Panamá e Croácia às 8 da noite e Colômbia contra a República Democrática do Congo.
1: Ontem, o argentino Lionel Messi marcou 2 gols e se tornou o maior artilheiro da história das Copas do Mundo. Ele chegou a 18 gols e superou o então recordista Miroslav Klose, da Alemanha, que tem 16. A Argentina venceu a Áustria por 2-0 e garantiu a classificação antecipada. A França também confirmou presença na próxima fase ao vencer o Iraque por 3-0. Também na segunda-feira, Noruega bateu o Senegal por 3-2 e a Argélia venceu a Jordânia por 2-1. Em instantes, ex-presidente Jair Bolsonaro depõe hoje sobre arma apreendida em blitz.
0: O Conselho Nacional de Justiça prevê votar hoje mudanças nas regras para punição de magistrados por faltas graves. A proposta inclui o fim da aposentadoria compulsória como penalidade disciplinar. Outra medida deve endurecer casos da chamada pena de disponibilidade, que afasta o magistrado das funções com pagamento de salário e vencimentos porcentuais. A medida segue o entendimento fixado pela primeira turma do Supremo Tribunal Federal, de que a perda do cargo e de salário passa a ser a punição máxima para juízes que cometerem faltas graves.
1: A defesa do senador Jacques Wagner, do PT, entrou com recurso no Supremo Tribunal Federal para anular a operação da Polícia Federal, que cumpriu mandados de busca e apreensão em endereços ligados ao parlamentar. A ação, que foi autorizada pelo ministro André Mendonça, ocorreu na última quinta-feira. A investigação apontou que o líder do governo no Senado recebeu vantagens indevidas em troca de atuar em defesa do Banco Master no

0: Congresso.
1: O ex-presidente Jair Bolsonaro tem depoimento previsto para hoje no inquérito que investiga a apreensão de uma arma registrada no nome dele durante uma blitz. A oitiva será realizada de forma presencial na casa de Bolsonaro por determinação do ministro Alexandre de Moraes. Os investigadores querem entender as condições que fizeram com que a arma do ex-presidente estivesse no carro de outra pessoa sem documentação e em local distante da residência dele em Brasília. O depoimento ocorre às vésperas do prazo limite de 90 dias da prisão domiciliar temporária concedida a Bolsonaro.
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5: 8:12, temperatura agradabilíssima, 3 graus da capital do Pinhãozinho, pela manhã tava 2, né? Isso, uma umidade, um ventinho fresquinho, né?
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5: Segundo dia da estação. Inverno, né? A bolinha de basquete. 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
7: E Célio Santos, Banda Expresso Sul, domingo agora dia 28, né? 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
1: Bem desse jeito quando dá os apartamentos, né? Mas vamos lá, vamos em frente por aqui com o Ben Gaúcho, 8 e 18. Ah. É que tá junto é mil maravilhas, depois que separa, é, não vale nada, era um caco, era um... Aí vem os comentários de tudo que é lado, né? Mas quando tá junto é, né? Faz parte, né? Acontece das melhores famílias. É, meu amigo aí da... Qual é a avenida? É... Rio dos Outros, agora tá superado também. Eu, fala dos outros. 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No que passa aí, é antes aí da Vindima, né? 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
1: Vamos lá para as homenagens. Eis, pessoal do Formigueiro lá da Saúde, hoje temos aí o nosso amigo aí, o Jairo. É, Crespo?
3: Bom dia, seu Pascoal. Aí um abraço aqui do Crespo da Saúde. Quero mandar o meu abraço bem apertado, bem chinchado, nosso amigo Jairo, que tá de aniversário hoje. E ele que coma bem forte essa carne de oveia aí. E pra minha comadre aí, a comadre Perpétua, o meu afiado Averi. E pra todos meus amigos da saúde. E solicito pra ele muitos anos de vida. e bastante trabalho, que Michulé não sabe o que é uma preguiça. É igual o Crespo mesmo. Então vai, esse forte abraço do Crespo e da dona Ita. Também tá curtindo essa música pra ele, ela mandou pra ele essa música aí. É dona Ita, do amigo Jairo. E todo seu familiar aí, que nós acompanha. E Deus lhe dê muitos anos de vida, amigo velho. Isso aí, um abração. Pasquale, me esqueci da música, eu ofereço essa música da Cassação a Pialo. Por esse gaúcho velho aí.
1: E saúde, né? A proteção de Nossa Senhora da Saúde, que é a padroeira aí do formigueiro, né? Ah, vamos lá então, Jairo. Felicitações aí, vida longa de toda a turma e dos amigos, em especial aí da Cleusa, do Crespo, do Derli, da Ita. Oi!

0: Que bárbaro, não passe frio, chega. 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É dona Flores Bela, já tá se aquentando lá em São José. Pessoal da Picada Vitória, São José. Pessoal de Caxias que estão em visita aí para a capital do Pinhão. Como é que estamos aí, Beno e Alves? É, tá de folga, tá de férias? Como é que estamos?
1: Bom dia, meu amigo Pascoal, tudo bom? Temos aqui no formigueiro, na casa do seu Dai, aqui, do meu sogro. Queria oferecer uma música para ele, para o seu Dai, para dona Uri, para minha esposa, e para você aí da rádio, e para todos que estão na escuta aí da Rádio Cultura. Temos tomando chimarrão e comendo um pinhão na chapa do fogão para espantar o frio aí. Pode rodar qualquer um aí da programação aí da Rádio Cultura aí, valeu. Um abraço para todos os ouvintes aí que estão na escuta.
0: É a música de autoria aí do Benuí Alves Oliveira. Cria da Fontoura, que faz todo sucesso aí com sua nova música, né? Versos improvisados. Ele que manda especial aqui, bro. Pra turma do Formigueiro, do São João.
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0: Tá aí, Chiru, velho.

0: às vezes.
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3: Isso. Oh, se prende por aqui, né? O bem gaúcho que segue até as nove. Depois se roda todas as mesclas e estilos musicais. E 33891110 são nossos telefones da participação. 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Já voltamos.
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3: Primeiros dias do inverno terão frio extremo e temperaturas abaixo de zero no sul do Brasil. Massa de ar polar prevista para a próxima semana pode ser mais forte do ano até agora, com geada ampla e mínimas abaixo de zero em centenas de municípios. 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
12: Vamos empreitar. Toma que se liga lá em São José Dorval, tem uma audiência. Como é que estamos aí? Bom dia.
13: Bom dia, Pascoal. Aqui é a Flor. Quero que tu me roda a música aquela, Flor no meu jardim. Roda aí, ó.
12: Isso, vamos lá. Especial para Iracia, para Dani, para Tereza. As meninas aí da sorveteria da Iracia. E também para as meninas bonitas aí do shopping, das bebidas e KM. Tá bom, Flores? Tá? Tá na agulha já. Quiser dançar, pode dançar aí, Dona Flores. Rua Bento Gonçalves, São José do Erval. Abraços aí, bom dia. E me passa os números daqui, né? Ficou pra me passar os números, diz que sonhou, não passou.

0: imensa aqui pra Ana, né? Que tá em Itibru. E um abraço, Floresbela, né? A Ana, aqui do shopping das bebidas, te homenageando em Flores. Oh.
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0: Mas vamos lá, acelerando o petiço, porque o tempo é curto. Estamos aqui com os nossos parceiros da hora. Já já voltamos para fazer o fechamento de mais uma edição do Amanhecer da Querência.
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10: Isso, não tão frio como o pessoal previa, né? Mas tá bom, 3 graus, né? Sol já querendo aparecer, azul celeste. 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
1: 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A gente já fecha por aqui a nossa participação. Grande abraço. Uma baita terça-feira, véspera de São João Batista. Lembrando que amanhã estaremos, né? Amanhã feriado municipal lá em Arvorezinha. E São João Batista também em Nova Brécia, né? É isso. Um abraço, Ibrahim Brécia. Oito e 58, tem aí pra fechar. 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
1: Para a turma que quer mandar recados, participar, 3389-1110, contatos da tua rádio cultura.

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1: 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Notícia na hora certa, no sinal 9 horas. Polícia Federal faz operação contra banco Digimais do Bispo Edir Macedo por fraudes no sistema financeiro. Justiça autorizou mandados de busca e bloqueio de até 670 milhões de reais. Trecho de 4 quilômetros da BR-392 terá trânsito em pare e siga até o começo de julho para obras no asfalto em Santa Maria, na região central. Serviço ocorre na região do bairro Passo das Tropas. Irã afirma que não aceita inspeções da ONU em instalações nucleares atacadas pelos Estados Unidos. Sol com algumas nuvens em Porto Alegre, agora faz 9 graus. Terça-feira de tempo seco e predomínio do sol em todo o Rio Grande do Sul. 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
2: Ainda com cerca de 3 quilômetros de lentidão na BR-116, sentido interior, capital, entre Esteio e Canoas, devido a um engavetamento entre 4 carros. É reflexo de um bloqueio que ocorreu na faixa da esquerda, perto da Refap, por causa dessa ocorrência, mas as pistas já foram liberadas e o movimento deve melhorar em breve. Em Porto Alegre,

0: Liberada para Otávio Alves, sentido ao bairro, onde havia um caminhão estragado perto da Manoel Dias, e persiste a lentidão na chegada à Capela Casa Branca, mas pelo momento horário. Com trânsito, Iantambará.
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2: O Banco Central divulgou hoje a ata da reunião do Comitê de Política Monetária, que cortou a taxa básica de juros do país para 14,25% na semana passada. A instituição reconheceu que o cenário da inflação para os próximos anos piorou, mas optou por não reagir de forma imediata a variações de preços causadas pela guerra no Oriente Médio e impactos climáticos esperados com o fenômeno El Niño. A decisão foi tomada de forma unânime. O documento não indica se haverá novo corte nos juros na próxima reunião, marcada para agosto. Líbano e Israel iniciam hoje mais uma rodada de negociações em Washington, capital norte-americana. As tratativas continuam mesmo após o cessar-fogo definido entre Irã e Estados Unidos, que também inclui o território libanês. O país busca estabelecer um cronograma para a saída das forças israelenses que ocupam áreas no sul libanês. Israel afirma que permanecerá na região por tempo indeterminado para combater o grupo terrorista Hezbollah, aliado do Irã. Também nesta terça, o Hezbollah acusou Israel de violar a trégua. De acordo com a mídia estatal do Líbano, um ataque israelense matou duas pessoas nesta manhã. 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Da redação, Felipe Baques.
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5: Hora certa.
3: 9:05.
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0: 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Bom dia.
2: Bom dia, meu povo. 99, vamos se aquecer, né? 99, alguma coisa. É nesse telefone que estou. É mais ou menos assim, né? É mais ou menos assim que estamos agora no 33891110, né, gente? Rapaz, 4 graus de temperatura na Terra do Pinhão. Já era previsível aí que o frio ia chegar e chegou mesmo, não é mesmo? Vamos que vamos. 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É isso aí, vamos que vamos. 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

Hugo e Guilherme Mentirosa, gente. Bom dia, bom dia. 9h16. Deixa eu mandar um abração aqui pro meu amigo João Colucci, de aniversário hoje, né? Um abraço pro seu João Colucci, na cidade de São José do Herval. Hoje de aniversário, parabéns, vida longa aí o seu João. Tudo de bom, né? Grande amigo meu aí. Um grande abraço. Também pro seu Matheus João Valando, meu parceiraço também, colega de profissão. É, inclusive hoje de aniversário também, um abraço, Matheus, hoje aí trabalhando no Grupo Dependente, um abraço parceiro que sempre pela 386 tá curtindo a 96.5, um abraço, turma de Nova Brecha aí, aquele abração. Um abraço também pra Sueli e pro Vianney Stats, um abraço pros amigos, né, o casal de amigos aí que, inclusive, tiveram com a gente aqui muitos anos, né, na Vialar Móveis, aí, os amigos da o Vianney e a Sueli hoje pela passagem do seu aniversário. Um abraço para os amigos aí, vida longa, né? É aniversário hoje, grande abraço para os amigos. Por o Virgílio Godoy Tatim também de aniversário hoje. Para Ilse Nunes da Cas, um grande abraço. Muitos anos de vida para Ilse também lá no Três Pinheiro, Deus abençoe. Para o Maurício Soares também e vida longa aos aniversariantes. Desta terça-feira, dia 23 de junho, né? Muito bem, vamos que vamos. Também deixando um abração aí para dona Dila Pors, aí pessoal na sintonia com a gente, um grande abraço para os amigos, que se ligam na Cultura FM por aqui também. Deixa eu ver quem mais aqui também está na sintonia com a gente, o meu amigo Gleison está na sintonia por aqui também. Valeu, Gleison, um abraço para vocês aí, de ouvido ligados na 96.5 por aqui também, né? A gente vai seguindo por aqui ainda, né? Vai seguindo por aqui ainda. Vamos falar de informação que está rolando por aqui também. Tem muitas informações aqui na 96.5. Mas vamos falar de Copa do Mundo agora, pode ser? Vamos falar de Copa do Mundo porque ontem nós tivemos um grande jogo, né? Ontem nós tivemos aí a Argentina e Áustria, no qual deu a Argentina no placar de 2-0. Na França, goleou o Iraque por 3-0. E um jogão de bola de Noruega e Senegal no placar de 3-2. Né? Então, um jogaço de bola que a gente teve ontem também, esse jogo de Noruega e Senegal. Hoje nós temos Jordânia e Argélia. Né? Já teve esse jogo na madrugada, no placar de 2-1 para Argélia. Portugal e o Besiktas hoje, às 14 horas também, vamos ter esse jogaço também. Às 17 horas tem Inglaterra e Gana, e Panamá e Croácia também, vamos ter às 20 horas e às 20 horas, né, e 23 horas tem Colômbia e Congo, né, os jogos da Copa do Mundo desse dia de hoje. Tu vê só, né, e eu tava olhando aqui também, o Mbappé, um dos grandes nomes do futebol mundial, jogador da França, né? Ele se recusa a fazer campanhas para bets e para fast food, né, gente? Inclusive, segundo ele, alguns de nós viemos de bairros onde essas coisas destruíram muitas pessoas, né? O craque francês Mbappé mantém um boicote firme contra as marcas de apostas esportivas e fast food, recusando-se a vincular suas imagens a essas empresas. Nascido nos subúrbios de Paris, o jogador defende que esses setores causam dependência e danos financeiros profundos, especialmente em comunidades vulneráveis e de baixa renda. A postura ética do atleta gerou novos conflitos com a Federação Francesa de Futebol às vésperas da Copa do Mundo. Mbappé e outros atletas se revoltaram publicamente após terem suas imagens associadas sem consentimento a campanhas de plataformas de apostas parceiras da seleção. Tá aí. O jogador da França, Mbappé, que se recusa a fazer campanha em parabetes e fast food. Aí. Informação que a gente vai falando aqui na 96.5 para você que se liga na Cultura FM. Bom dia, 9h20.

0: a gente, 927, bom dia.
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4: Alimentos que causam celulite e que devem ser evitados. Atenção você que se preocupa com a celulite. Todos nós amamos essas refeições de fast food, mas elas são a pior coisa que podemos ingerir para acabar com a celulite. Esqueça-os então ou coma de vez em quando. Outros alimentos que causam a celulite e devemos evitar são aqueles que contêm açúcar. Então, nada de sorvete, refrigerante, doces, chocolates e outros. O pior é que são muito viciantes, né? Então, é melhor não tentar abandoná-los, pois vai cair em uma terrível tentação e não deixará de comer nenhum deles. A retenção de líquidos favorece o aparecimento de celulite e comer alimentos ricos em sal ou adicioná-lo ao alimento contribui para isso. Nada então de batatas fritas, queijo processado, molhos e outros, tá? O álcool é um grande inimigo da pele e não só porque cria as condições ideais de toxicidade no organismo para causar a celulite, mas também porque a pele em geral é prejudicada.
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1: Hora certa.
5: 28. 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
10: Olá, queridos e queridas, no Guia Astral com Letícia Leal. Que alegria ter você para a nossa jornada de autoconhecimento e inspiração. Começamos a primeira parte com Áries, Touro e Gêmeos.
11: Áries, Touro, Gêmeos.
10: Áries, sua energia está em alta. Canalize-a com sabedoria. No amor, paixão e reciprocidade. Confie na intuição para a renovação interna. Sua cor da sorte é o verde esmeralda e seu número é o 17.
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10: Touro, consolide conquistas, mas abra-se a novas perspectivas na rotina. Sua dedicação trará frutos e oportunidades. Adapte-se, aí está a verdadeira segurança. Sua cor da sorte é o lavanda e seu número da sorte é o 42.
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10: Gêmeos, sua mente ativa é ótima para aprender e comunicar, mas filtre informações. Conversas importantes aprofundam laços. Explore o autoconhecimento em novas leituras. Sua cor da sorte é o azul celeste e seu número é o 25. Ufa, quanta energia boa nesta primeira parte. Mas não saia daí. Na próxima parte, os astros revelam Câncer, Leão e Virgem. Te espero.
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7: Encantado instalará sirene para alertas de emergência no bairro Santa Clara. Sistema é totalmente virtualizado e conta com uma central de operação e duas cornetas. 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

policial é alvo de operação da Polícia Federal. Um relatório do Banco Central apontaram indícios de manipulação de balanços e resultados contábeis. É, a Polícia Federal deflagrou na manhã desta terça-feira a Operação Miragem, que investiga um suposto esquema de fraudes contra o Sistema Financeiro Nacional, envolvendo a gestão do banco Digimais. Entre os investigados está o empresário e líder religioso Edir Macedo, proprietário da instituição financeira. Segundo a Polícia Federal, relatórios do Banco Central apontam indícios de manipulação de balanços e resultados contábeis para ocultar a real situação financeira do banco e aparentar solvência perante os órgãos de fiscalização. O Digimais tem origem no antigo Banco Renner, fundado em Porto Alegre em 1981. A instituição passou a ser controlada integralmente por Edir Macedo em 2020, quando adotou a marca atual. 9h39. Bom dia! Vamos que vamos. Seguimos por aqui com a nossa programação. Mandar um abraço e um feliz aniversário aí pro Newton Haas, mais conhecido como Maison, né? Tá de aniversário aí, esteve de aniversário. Inclusive, receba aí as homenagens, inclusive, do nosso amigo Zito, de todos os familiares, para você aí, Maison. Muitos anos de vida e que Deus vos abençoe sempre, tá bom, meu querido? Aquele abraço pra turma aí. Tudo de bom, saúde e paz, que o resto a gente corre atrás também sempre. Isso aí, vamos que vamos. 9h40.

Busque sempre fazer as coisas com alegria, mesmo que sejam difíceis. Dê o máximo de si. E acredite, isso muda o futuro.

0: Vamos ver esse som aqui, companheiro.
1: É.
0: Dá vontade de falar pra ela. Será que dá certo?
1: Depende do que você vai falar pra ela.
0: Falar pra ela assim: eu sou capaz de dar a vida por um beijo seu.
1: Ahô, menino. Aí não tem jeito, companheiro. Certeiro.
0: Bota fé?
1: Demais.
0: Bora.
1: Bora.

0: Bom demais.
1: Bom demais.
2: Hora certa.
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7: Boa energia para você que está de volta ao nosso Guia Astral. Que bom ter sua companhia.
6: Câncer, Leão, Virgem.
7: Canceriano, o foco está nos seus sentimentos e relações íntimas. Aprofunde os laços no amor, confiando na intuição para decisões. Sua sensibilidade é um superpoder. Use-o para fortalecer seu mundo. Cor da sorte, azul turquesa. Número 37.
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7: Leonino. É hora de brilhar com autenticidade e liderança. Paixão renovada no amor. No trabalho, inspire a todos. Confiança é a chave para grandes realizações e conexões verdadeiras. Cor da sorte, dourado. Número 81.
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7: Virginiano. Organização e cuidado com a rotina trazem bem-estar e clareza. Pequenos gestos fortalecem o amor e sua atenção aos detalhes aprimora sua vida. Sua dedicação é um dom. Cor da sorte, verde oliva. Número 14. Na próxima parte, teremos mais energia das estrelas, com Libra, Escorpião e Sagitário. Fique conosco.
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1: 9h56, galera. 9h56, vamos nessa. Essa é a Cultura FM para toda a grande região, para vocês ligados a 96.5. Bom dia, bom dia. Vamos que vamos. Gente, vamos falar de MEI. Olha só, tem um projeto em análise na Câmara que pode alterar os limites do faturamento do mês. É, para você que é microempreendedor individual, o MEI, né, deve avançar em breve na Câmara dos Deputados, uma proposta que vai elevar o teto de 81 mil, né, anual para 130 mil. Essa terça-feira será realizada pela Comissão Especial um seminário sobre o novo enquadramento do MEI, né, atuação também do Simples Nacional em Belo Horizonte. E além do aumento da receita brutal anual, que pode ser maior do que os 130 mil aprovados pelo Senado, o projeto permite contratar até 2 empregados, em vez de apenas um, como é permitido pela legislação atual. Na fase final da elaboração do parecer, o relator da proposta na Câmara, o deputado Jorge Goetem, defende a urgência da aprovação da proposta. O parlamentar busca um consenso antes de fechar o texto, para que seja aprovado pelo plenário antes.

pode passar dos seus 81 mil anual para 130 mil e contratar duas pessoas aí pelo microempreendedor. Bacana. 9h58. Bom dia!

0: 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Notícia na hora certa, final 10 horas. Receita Federal libera consulta ao segundo lote de restituição do imposto de renda. Pesquisa pode ser feita pelo site ou aplicativo. Dólar abre em alta de 0,5% após divulgação de ata de reunião que elevou taxa de juros do Brasil. Moeda é cotada em R$ 5,18. Estreito de Hormuz registra tráfego mais intenso desde o início da guerra entre Estados Unidos e Irã. Ao menos 35 navios cruzaram a rota nesta terça. Sol com algumas nuvens em Porto Alegre, agora faz 10 graus. Terça-feira de tempo seco e predomínio do sol em todo o Rio Grande do Sul. 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
1: Trânsito. Tem caminhão cegonha parado na entrada do túnel da Conceição na chegada à capital. Ocupa a faixa da direita, tem congestionamento no trecho, a EPTC atende a ocorrência. Tem acidente na Olavo Barreto Viana com a Padre Chagas no bairro Moinhos de Vento e na Cristóvão Colombo com a Felicíssimo de Azevedo no bairro Floresta. BR-116 entre Esteio e Canoas com lentidão no sentido interior capital. A Polícia Rodoviária Federal verifica o motivo. Com informações do trânsito, Thiago Bittencourt.
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0: Pedágios da Freeway e BR-101 e 386 terão aumento de 20% a partir de sexta-feira.
3: A autorização foi publicada no Diário Oficial da União desta terça-feira. O aumento vale a partir da zero hora da próxima sexta-feira. Dessa forma, o pedágio para carros subirá de R$ 5,50 para R$ 6,60. A tarifa não subia há mais de 3 anos. Em 2024, o valor chegou a ser reduzido porque a Via Sul não entregou obras no prazo. Além da variação da inflação medida pelo IPCA, 11% entre fevereiro de 2024 e agosto de 2025, a Via Sul recuperou 30 centavos do valor que foi descontado pela ANTT. Este reajuste vale com relação ao ano de 2025, ou seja, a partir de agosto de 2026, um novo reajuste poderá ser aprovado pela ANTT. Da redação, Josimar Farina.
0: Vacinação contra HPV pelo SUS para adolescentes entre 15 e 19 anos termina na próxima semana no estado.
4: O prazo acaba na próxima terça-feira, dia 30 de junho, no Rio Grande do Sul. A estimativa é de que 321 mil adolescentes estão aptos a receber o imunizante no estado, mas apenas 15.319 procuraram o serviço até agora. O objetivo da ação é resgatar jovens que não receberam a vacina na idade recomendada, de 9 a 14 anos. Para esse público, a vacina fica disponível durante o ano inteiro. Dados parciais mostram que a cobertura está em 73,35% em 2026. O HPV é uma infecção sexualmente transmissível associada à maior parte dos casos de câncer de colo de útero. Da redação, Isabela Daut.
0: 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Notícia na hora certa volta na Rede Gaúcha às 11 horas. Da redação, Felipe Baques.

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2: 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Hora certa.
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1: Muito bem, esse é o Balança Região, 10h10. Bom dia para você que se liga na Cultura FM. Vamos juntos por aqui nessa terça-feira, 23 de junho de 2020.

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0: 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Vamos que vamos, bom dia!
1: Estamos escutando, tá? Aqui a Flores, pra quem estiver escutando aí, tanto bom dia!
0: Bom dia pra Flores, que está na sintonia aí com a gente por aqui também, né? Isso aí, um abraço pra Flores, que tá ligadinha com a gente. Pra Dona Lourdes também, que tá curtindo, vai estar na sintonia com a gente por aqui também. Já já vão estar trazendo a sonzeira aqui do Musical JM pra turma. Pros amigos também que estão, olha aqui, deixa eu ver aqui. Ah, olha aí, ó, que maravilha. Bom dia, estamos na sintonia com vocês aqui em Estrela. Alô, Estrela, pessoal no Vale do Taquari, ligados na 96.5, que bom. Obrigado por tê-los vocês com a gente aqui também. Aquele abraço. Bom dia.

0: Bom dia!
1: Eu acho que é uma dos Picada Rosa.
0: Oi!
1: Bota a música igual a bodega.
0: Alô, Rock Bodega!
1: Música, se eu fosse um passarinho, eu ia voar um passo, sentar devagarinho, bem na voltinha dos teus braços. 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Aqui é a Valdeci Picada Rosa.
0: Alô, Valdeci!

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3: Sequelas causadas pela Covid-19 e que requerem acompanhamento médico. Fadiga, resposta inflamatória sistêmica que compromete em algum grau o sistema osteomuscular e o respiratório. Desse modo, a sequela se manifesta por meio da fadiga e ou falta de ar. Há também outra possibilidade pelo uso de medicamentos. Quando no auge da Covid, pode causar dano muscular. Os bloqueadores neuromusculares, por exemplo, que são fundamentais para o período de intubação, podem contribuir para a fraqueza muscular e, consequentemente, a fadiga.
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0: Hora certa.
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5: Que alegria ter você de volta no Guia Astral. Vamos juntos desvendar as energias que nos guiam agora.
1: Libra, Escorpião, Sagitário.
5: Libra, chegou a hora de reavaliar parcerias e buscar equilíbrio autêntico. Tome decisões que impulsionem seu bem-estar emocional e profissional. A clareza no amor é essencial. Ela te ajudará a harmonizar as balanças da vida. Confie na sua intuição. Sua cor da sorte é azul celeste e seu número é 17.
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5: Escorpião. Prepare-se para intensa renovação e autodescoberta. Mergulhe fundo nas emoções, liberando o que não serve mais ao seu crescimento. A paixão se aprofunda e sua perspicácia desvenda desafios. Sua força está em se reinventar. Cor vinho, número 44.
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5: Sagitário. O universo te convida a expandir horizontes e abraçar novas aventuras com otimismo. Sua sede por conhecimento trará portas abertas para experiências inspiradoras. No amor, busque liberdade e alegria. A ousadia profissional pode surpreender. Mantenha a mente aberta, pois grandes descobertas te esperam. Sua cor é amarelo-dourado. Número 71. Nossa jornada astral continua, viu? Já já desvendaremos Capricórnio, Aquário e Peixes. Não sai daí.
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1: Vamos nessa, galera. Esse é o Balança Região para você que se liga na Cultura FM. 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Vai lá, o Vinte da Cultura FM tem a 6,37, né, Hugo? Né, Germano? Né, Guilherme? Um abraço pra galera aí na audiência na BR-386, ao lado da mecânica dos irmãos Colucci, conosco por aqui na programação Cultura FM. Vamos que vamos! Agora.

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0: Não fique com pena de si mesmo. Lute, trabalhe, estude e redescubra o potencial que existe dentro de você.
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2: 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Hora certa.
3: 10h43.

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1: Olá, meus amores, que alegria ter você aqui na nossa última parte do Guia Astral. Sinta a energia de renovação nos abraçando, porque agora vamos às nossas últimas previsões.
0: Capricórnio, Aquário, Peixes.
1: Capricórnio, é hora de um novo ciclo. Revitalize laços afetivos e encontre soluções inovadoras no trabalho. Confie na intuição. Cor da sorte, verde esmeralda. Número 28.
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1: Aquário. Uma onda de renovação te impulsiona. Busque conexões autênticas e expanda conhecimentos. Não tenha medo de se reinventar. Cor da sorte, azul safira. Número 73.
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1: Peixes. Prepare-se para uma transformação profunda. Fortaleça laços com compaixão e use sua sensibilidade. Liberte pesos e deixe a intuição guiar. Cor da sorte, violeta ametista. Número 11. E assim nos despedimos do Guia Astral. Que cada mensagem seja um abraço de esperança, uma luz para seus caminhos. Leve essa energia de renovação e floresça. Um beijo de luz e até a próxima.
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1: Oito faltando para as 11 da manhã, bora, vamos falar de promoção, vamos falar de informe empresarial, vamos falar também aqui de lojas Quero Quero, e o gerente Tyson tá na linha com a gente por aqui já, tá tudo certo aí? 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
2: Nuvens em Porto Alegre, agora faz 11 graus. Terça-feira de tempo seco e predomínio do sol em todo o Rio Grande do Sul. 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
2: Tem acidente em atendimento no cruzamento das avenidas Bagé e Palmeira, no bairro Petrópolis, em Porto Alegre. E atenção para a BR-290, tem lentidão na região da Ilha das Flores, no sentido capital interior, com bloqueio da faixa da esquerda nesse trecho.
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2: Está disponível desde esta manhã consulta ao segundo lote de restituição do imposto de renda pelo site ou aplicativo da Receita Federal. Mais de 9 milhões e meio de contribuintes vão receber o valor total de 16 bilhões de reais. Este é o maior pagamento da história em número de beneficiados. Os depósitos serão realizados na terça-feira que vem, dia 30. O Estreito de Hormuz registrou hoje o maior tráfego de navios desde o início da guerra no Oriente Médio, no fim de fevereiro. Ao menos 35 embarcações cruzaram a rota, quase um terço do observado antes do conflito. O aumento ocorre após a assinatura de um cessar-fogo entre Estados Unidos e Irã na última semana. Também hoje, o Irã afirmou que apenas um número limitado de embarcações por dia está autorizado a passar na região. A quantidade não foi divulgada. O país também afirmou que estuda, junto com o Omã, a estruturação de uma administração conjunta sobre o estreito com cobrança de custos. 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Notícia na hora certa, volta na Rede Gaúcha ao meio-dia. Da redação, Felipe Baques.
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1: Bom dia. Vamos nessa, o som da Cultura FM 96.5, para você que se liga na Cultura FM. Vamos que vamos, senhoras e senhores. Olha, uma carreta carregada com aveia saiu de pista e tombou na 332 em Ilópolis. O acidente aconteceu por volta das 23h30 dessa segunda-feira na localidade Linha Santo Antônio, nas proximidades de uma ervateira, né? Essa carreta carregada com aveia que saiu da pista e tombou na 332 em Ilópolis, aí no Alto Vale do Taquari. Informação que a gente vai atualizando para você aqui na Cultura FM 96.5. Vamos que vamos, senhoras e senhores. 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
1: Evite a ingestão de bebidas alcoólicas. Seu consumo, em qualquer quantidade, aumenta o risco de desenvolver câncer. Além disso, combinar bebidas alcoólicas com o tabaco aumenta ainda mais a possibilidade do surgimento da doença.
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0: 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Agora 11h29, olha aí, tá chegando o grande baile, hein?
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3: 11:39. Olha, falando de esportes na Cultura FM, ninguém tem mais gols que ele em Copas. É, ao marcar dos dois da vitória por 2-0 sobre a Áustria, Messi chega aos 18 e 6 mundiais e passa a marca do alemão Klose. Inclusive, gol histórico, poderia ter saído antes, mas a Argentina desperdiçou a cobrança de pênalti. Depois compensou marcando logo 2 gols, né? E a repercussão aí do Messi, reconhecimento e humildade, os dois aos lados da sua façanha, né? É o Messi, tem mais gols então nas Copas até o momento. Maravilha, né? 11:40, bom dia!
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0: Não deixe que as pessoas te façam desistir daquilo que você mais quer na vida. Acredite, lute, conquiste, confie em Deus e seja feliz.
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Chaves, Henrique e Juliano na Cultura FM, né? Olha, amanhã, se tudo der certo, nós temos uma grande entrevista. Uma grande entrevista, tá? Falando sobre o jogo do Brasil amanhã, tá? Amanhã tem Brasil, gente, Escócia, pelo grupo C. E nós vamos estar trazendo aí essa novidade pra turma. Diretamente do estádio de Miami, tá? De Miami, nós vamos estar falando aí com um ouvinte que tá lá, na Escócia, aliás, lá nos Estados Unidos, tá? Entre Brasil e Escócia amanhã sobre esse jogo. Esse jogo vai acontecer às 19 horas, tá? E a gente vai estar falando com ele. Se tudo der certo, a gente está tentando contato devido à questão da internet dele lá. Mas, se tudo der certo, amanhã essa entrevista com esse grande parceiro aí que vai estar concedendo uma entrevista exclusiva aqui para nós aqui na 96.5, tá bom? 5 faltando pro meio-dia. Bom dia!

Luiz, 11h57, daqui a pouquinho tem hora do recado e eu vou falar pra vocês também sobre os pedágios, hein, ó, pedágios, gente, na 386, adivinha, vão ter aumento de 20%, daqui a pouquinho eu trago essa informação aqui.

0: Ela falou que eu não quero, hein?
1: Notícia na hora certa. Um abraço aí pro meu amigo Rafa Branquera. Alô, Rafa! Ô, Rafa! Essa música é boa, né? É pra uma galera aí, né, Rafa? É verdade. Vamos que vamos. Um abraço pros amigos aí ligadinhos com a gente aí. Vamos que vamos. Seguimos por aqui. Notícia na hora certa. Já voltamos com a hora do recado.
2: Pausa. Prefeitura de Porto Alegre abre...

0: que vamos. Seguimos por aqui, notícia na hora certa, e já voltamos com a hora do recado.
1: Pausa. Prefeitura de Porto Alegre abre 100 vagas emergenciais para pernoite de pessoas em situação de rua durante onda de frio. Departamento de Defesa dos Estados Unidos solicita 80 bilhões de dólares ao Congresso para cobrir gastos com guerra no Irã. Sol entre algumas nuvens em Porto Alegre. Agora faz 12 graus. Terça-feira de tempo seco e predomínio do sol em todo o Rio Grande do Sul. 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
3: A Avenida João Pessoa tem lentidão e certa confusão entre os motoristas por causa de um bloqueio de faixa na direita, junto da José Bonifácio, no sentido bairro Centro. Tem presença de maquinário por ali por conta dos serviços de asfaltamento. BR-290, que tinha muita tranqueira sentido ao interior por causa de manutenção do DENIT na Ponte do Jacuí, agora já foi liberada e volta a fluir bem na região das ilhas. Com trânsito, Iantambará.
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1: Justiça anula júri sobre morte de mulher em Garibaldi, na Serra.
4: O Tribunal de Justiça anulou há pouco um julgamento ocorrido em janeiro deste ano, que entendeu que uma mulher morta em Garibaldi, na Serra, não foi vítima de feminicídio. O assassinato de Elessi Rejane Farleiro, de 38 anos, havia sido investigado pela polícia e denunciado pelo Ministério Público como feminicídio. O crime aconteceu em julho de 2025. Durante o julgamento, em janeiro, a defesa de Adair Romel, acusado de matar a companheira, alegou que ele cometeu agressão, mas sem intenção de matar, e os jurados acolheram a tese. Em razão disso, ele foi condenado a 9 anos de prisão. Mas com a nova decisão de hoje do Tribunal de Justiça, haverá um novo julgamento. Da redação, Letícia Mendes.
1: O Conselho Nacional de Justiça suspendeu hoje o julgamento que discute o fim da aposentadoria compulsória para magistrados punidos por faltas graves. Um requerimento que adia a discussão para 4 de agosto foi aprovado no começo da sessão. A decisão de retirar a aposentadoria compulsória como punição máxima foi tomada pelo Supremo em maio. Agora, a principal pena será perda de cargo e de salário. Com isso, cabe ao CNJ regulamentar a aplicação da medida. O Conselho é responsável por controlar e fiscalizar a atuação de juízes. 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Devido às transmissões dos jogos da Copa do Mundo, notícia na hora certa volta na Rede Gaúcha amanhã, às 3 horas da madrugada. Da redação, Felipe Baques.
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0: Muito bem, meus amigos e minhas amigas, uma boa tarde para você. Está entrando no ar, a partir de agora, o nosso programa A Hora do Recado, aqui pela Cultura FM 96.5, a rádio dos melhores ouvintes. É tarde, já de terça-feira. Neste momento, temos 8 graus de temperatura na Terra do Pinhão, máximos para hoje é para 9 graus. Nós estamos chegando com os destaques, com as informações aqui na Cultura FM e, claro, trazendo para você sempre aí muitas novidades, notícias aqui na programação da 96.5. Vamos juntos com a Hora do Recado desta terça-feira.
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0: Meio-dia e 16. A gente vai seguindo com os nossos comunicados locais aqui na Cultura FM. Olha, dia 27 de junho tem aí mais um grande baile no Clube JC na Vila Vaz, com banda Expresso Sul, às 22h30, no Clube dos Amigos, com Célio Silva e banda Expresso Sul. Ingressos elas a 10 e eles R$20. Haverá também espaço para lanches e os 10 primeiros que chegarem no baile ganham ingresso grátis e uma dose de whisky. É nesse sábado, dia 27 de junho, no Clube JC na Vila Vaz. O CTG Osório de Assis convida toda a comunidade para jantar baile de pré-estreia da Invernada Juvenil. O evento acontece no dia 11 de julho, às 19 horas, com delicioso churrasco de gado, ovelha, passado na mesa, apresentações das invernadas da casa e animação da banda Trio da Serra. Ingressos R$ 60 para adultos e R$ 25 para as crianças. Prestigie a cultura gaúcha, incentive jovens e participe dessa grande noite de tradição. Jantar de baile da pré-estreia do CTG Osório de Assis. O CPM do Centro de Educação Municipal convida você e sua família para, no dia 5 de julho, às 14 horas, no ginásio da Vila Vaz, com mais uma festa do CEM, em Fontoura Xavier, às 14 horas, no ginásio da Vila Vaz. Animação da banda Trio da Serra. A Escola Getúlio Vargas, do Três Pinheiros, convida você e sua família para, dia 12 de julho, com início às 14 horas, no Salão da Comunidade. Grande festa aí da escola, com banda Amor Mafioso, dia 12 de julho, às 14 horas, no Três Pinheiros. No dia 5 de julho, às 10h30, tem aí almoço com churrasco e saladas diversas, observação levar pratos e talheres na tradicional festa do Gramado São Pedro, tá? 14h30 em Reunião Dançante, animado pela banda Célio Santos e banda. Desejar a comunidade agradece a presença de todos. No dia 4 de julho, no Pesque Pague do Nelson, terá mais uma grande festa a partir das 8 horas da noite. Tem show com a dupla Yasmin e Maurício, trazendo muita música e animação para a galera. E a festa não para por aí. A noite contará com participação de dois DJs, garantindo muita música e diversão até altas horas. Vem aí o primeiro almoço das invernadas do CTG da Picada Silveira, Nestor Silveira. É nesse dia 27 de junho, nesse sábado, ao meio-dia, almoço servido pelo buffet Mariane de Pouso Novo. 14 horas tem fandango com Camarguinho Show. Ingressos antecipados com os integrantes do grupo, no valor de R$ 50,00 o ingresso, adulto e infantil, de 6 a 12 anos, e é R$ 30,00. Haverá segurança dentro e fora do salão. E lembrando que, em caso de briga, serão de responsabilizados pelos prejuízos. Desejar a comunidade agradece a presença de todos. Dia 8 de julho tem baile do aniversário em comemoração aos 61 anos de Fontoura Xavier, com a escolha das nova corte do município. Início às 22 horas. A entrada é gratuita. Animação da banda Porto do Som. A empresa Jardinense Soluções em Podas está contratando auxiliar de roçada, serrador, motorista categoria B. Requisitos: disponibilidade para viajar e permanecer fora durante a semana de trabalho, salário superior ao valor da categoria profissional, rancho concedido mensalmente como premiação por assiduidade, premiações adicionais no final do ano, transporte fornecido, todas as despesas durante as viagens custeadas pela empresa, café, almoço, janta e alojamento. Informações no 54 99729 0919. Meio-dia e 21, vamos agora com a previsão do tempo.
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0: falar com a previsão do tempo, diretamente do NH da Univates, a Luana Lermenbeck.
1: De ouvintes. Hoje o tempo fica firme e o sol volta a aparecer entre nuvens. O dia começa com frio e há condições para formação de geada nas áreas de baixada e ocorrência de nevoeiro em pontos isolados do vale. Apesar da presença do sol, as temperaturas máximas permanecem amenas durante a tarde. Os ventos passam a soprar do quadrante sul-sudeste de fraca a moderada intensidade, contribuindo para aumentar a sensação de frio ao longo do dia e favorecendo o ingresso de ar frio sobre a região. Com isso, as temperaturas voltam a cair durante a noite, quando deve ser registrada a mínima do dia. As marcas de hoje devem variar entre 4 e 15 graus. Amanhã, o tempo permanece firme e seco na região, sob a atuação de uma intensa massa de ar polar associada a um forte sistema de alta pressão atmosférica. O amanhecer vai ser de frio intenso e generalizado no vale, com temperaturas muito baixas e condições favoráveis para a formação de geada, especialmente em áreas de baixada e encosta, além de nevoeiro isolado nas primeiras horas. Ao longo do dia, o sol predomina, mas mesmo assim as temperaturas máximas não se elevam muito, mantendo a sensação de frio durante a tarde. Os ventos sopram fracos a moderados do quadrante oeste-sudeste. As marcas de quarta-feira devem variar entre 2 e 15 graus. Na quinta-feira, o tempo permanece firme na região, sob a influência da massa de ar polar e do sistema de alta pressão atmosférica, e o sol aparece com nebulosidade variada ao longo do dia. O amanhecer vai ser novamente de temperaturas muito baixas, com sensação de muito frio e condições favoráveis para a formação de geada nas áreas de baixada, além de nevoeiro em pontos isolados do vale. As temperaturas se elevam gradualmente durante a tarde, mas seguem amenas. Com a previsão do tempo, Luana Lermenbeck, do NIH, da Univates.
0: Obrigado, Luana Lermenbeck, com as informações do tempo aqui na Cultura FM. E falando das mínimas e máximas para a Fontoura Xavier, olha para essa quarta-feira, mínimas de 2 e máximas de 8 graus. Na quinta, mínimas de 2 e máximas de 12. Na sexta-feira, mínimas de 2 e máximas de 16 graus. É a previsão do tempo aqui para a Terra do Pinhão. Vamos lá? Olha, trazendo aqui agora, gente, eu falei pela manhã hoje sobre em relação aos pedágios da Via Sul, né? Sobre os pedágios da Via Sul que vão ter reajuste de 20% a partir desta sexta-feira. É isso mesmo. E Fontoura Xavier está nessa praça de pedágio, gente, da Via Sul aí. E a autorização da NTT elevou a tarifa para R$ 6,60 para carros de passeio em 7 praças da BR-101, 290, 386 e 448. O último reajuste havia sido feito em fevereiro de 2024. E então, a partir da meia-noite dessa sexta-feira, conforme a autorização da Agência Nacional de Transporte Terrestre, por meio de deliberação publicada no Diário Oficial da União, nessa terça, com a atualização, a tarifa básica de pedágio para carros de passeio passa de R$ 5,50 para R$ 6,60. O reajuste ocorre após cerca de um ano e meio sem aumento, já que a última alteração havia sido registrada em fevereiro de 2024. Segundo a deliberação, o reajuste integra a sexta revisão ordinária do contrato de concessão das rodovias da BR-101, 290, BR-386 e BR-448 no Rio Grande do Sul, com efeito econômico-financeiro a partir do dia 15 de agosto de 2025, né? Então, gente, vamos lá. Por exemplo, a categoria de veículos: automóvel, caminhonete e furgão de dois eixos, né? Rodagem simples, multiplicador de tarifa 1. Valores a serem praticados vão ser de R$ 6,60. a partir aí dessa sexta-feira, 6h60. Caminhão leve, ônibus, caminhão, trator e furgão, dois eixos, rodagem dupla, tá? Vai ser 13h20. Automóvel, caminhonete com semi-reboque, três eixos, simples, por R$ 9,90. Caminhão, trator, com semi-reboque e ônibus, três eixos de rodagem dupla, tá? Por R$ 19,80 a tarifa. Automóvel e caminhonete com reboque, quatro eixos, simples, rodagem, por R$ 13,20. Caminhão com reboque e caminhão trator com semi-reboque, quatro eixos, rodagem dupla, R$ 26,40. Ainda tem caminhão com reboque, caminhão trator com semi-reboque, seis eixos, por R$ 39,60. E motocicletas, né? Motonetas, triciclos e bicicletas, moto e dois eixos, rodagem simples, R$ 3,30. Esses valores vão ser aplicados pela CCR a partir aí desta sexta-feira. Em 29 de fevereiro de 2024, as tarifas haviam sido reduzidas de R$ 5,80 para R$ 5,50. Valor que permaneceu vigente até agora, né? As praças e pedágios sobre concessão estão distribuídas entre os trechos da 386, Montenegro, Paverama, Fontoura Xavier e Vitor Greff, BR-290 Santo Antônio da Patrulha e Gravataí, 101 Três Cachoeiras. Esses novos valores, né, passam a valer todas as categorias a partir da virada desta sexta-feira do dia 26. Então todas vão ter reajuste, tá? Reajuste nesta sexta-feira. E mais uma, até o final do ano, a CCR Via Sul não vai estar aceitando mais dinheiro nas suas praças de pedágio, tá? Vai ser tudo por TAG ou PIX, tá, gente? TAG ou PIX ou no cartão, enfim, como você achar melhor. Mas não vai ser mais aceito dinheiro fixo, né? Físico, no qual era também aceito ali na praça de pedágio. Vai ser totalmente, já é cerca de 90%, mais de 90%, é tudo praticamente por cartão e por TAG, né? Então, fique também aos motoristas que passar pela 386 aí, para ter essa atenção especial de botar a TAG. Contrate no seu banco, né? Sua cooperativa, enfim, para ter a sua TAG, para colar no vidro do teu carro aí, para evitar complicações também. E também vai usar por Pix, enfim, como você achar melhor. Mas a TAG é a melhor solução também, né? Tu bota ali, cola ali, esquece ali vai, e vai que vai, né? É melhor, melhor ainda que tudo, e você evita filas e tem uma viagem tranquila. Mas, moradores, então se prepare para tarifa de R$ 6,60 que passo a valer a partir de agora. Isso vai ter um impacto aqui no município, viu? Pela questão também, muitas pessoas hoje para trabalhar aqui no centro, especialmente naquela região da Canga Quebrada, pagam um pedágio para aqui Fontoura Xavier, né? Pagam um pedágio aqui para vir trabalhar no seu próprio município. Então você vê, né? Se nós fazer uma conta básica aqui, que essas pessoas vêm aos 30 dias para Fontoura, digamos assim, é um impacto de quase R$ 200, né? Vai dar R$ 198 praticamente. Se precisar vir uns 30 dias para o município, um exemplo disso, né? Claro que não dá 30 dias diretos, mas precisa vir para o centro. Geralmente essas pessoas que estão lá têm que optar, né? Ou vir já uma manhã e fazer tudo que tem que fazer para não voltar de tarde, para não pagar duas vezes o pedágio, né? Que senão se torna muito caro. Porque você imagina só, né? Você pagar hoje, tu paga R$ 5,50, né? São R$ 11 para ir e para voltar, né? Então, agora vai ser R$ 6,60, né? Vai ser R$ 6,60 agora, totalizando uns R$ 13,20, mais ou menos. Então, tudo isso aí é algo que tem que ter, tem que ser feito com bastante atenção, né? Principalmente quando você vai se planejar, para não pesar no teu bolso também. É, as pessoas, daí tem lideranças aqui no município que estão tentando até ver essa questão para ficar isento o pedágio aqui no município para os moradores de Fontoura Xavier. Não é uma conversa fácil, né? A gente sabe que tem precisa de muita luta nisso e tem que ser feito também alguma situação de planejamento, de conversar com moradores de terra aí que tem ao lado da BR para fazer uma estrada aí para os moradores, né? Para tentar vir a Fontoura Xavier, para não também não dar um êxodo grande nessa região também da Canga também, né? Aí do Eucalipto, enfim. O pessoal não acabar saindo dali das propriedades, né? O pessoal quando vê, para eles começam a ir para a região de Soledade. Né, e o comércio também tem esse impacto com isso. Enfim, é uma cadeia que gira, gente. Não é brincadeira, não. Né? Então é algo que vai ter que ser pensado, sim, aí. Pela administração também, enfim, aí pelas lideranças políticas do município. Para ver esse quesito, essa atenção especial a essas comunidades aí também. Né? Um suporte, ver o que pode ser feito, estudar alguma coisa para ver, né, o que pode ser feito. Meio-dia e 33, a gente vai seguindo por aqui com a nossa programação. Agora, temperatura na casa dos 8 graus na Terra do Pinhão. Falar aqui agora também outra informação hoje pela manhã, né, sobre o banco controlado pelo pastor Edir Macedo da Igreja Universal é alvo de operação da Polícia Federal. Relatórios do Banco Central apontaram indícios de manipulação de balanços e resultados contábeis. A Polícia Federal deflagrou na manhã desta terça-feira a Operação Miragem, que investiga um suposto esquema de fraudes contra o Sistema Financeiro Nacional, envolvendo a gestão do banco Digimais. Entre os investigados está o empresário e líder religioso Edir Macedo, proprietário da instituição financeira. Segundo a Polícia Federal, os relatórios do Banco Central apontaram indícios de manipulação de balanços e resultados contábeis para ocultar a real situação financeira do banco e aparentar solvência perante os órgãos de fiscalização. O Digimais tem origem do antigo Banco Renner, fundado em Porto Alegre, em 1981, e a instituição passou a ser controlada integralmente por Edir Macedo em 2020, quando adotou a marca atual. Essa operação hoje pela manhã, né, pelo banco controlado aí pelo Edir Macedo, muito conhecido aí, da Igreja Universal. Meio-dia e 35, nós vamos seguindo por aqui com o nosso programa A Hora do Recado, no oferecimento da parceria da Agropecuária Piva, compromissos com o produtor. 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Agora 12:36. Seguimos com o nosso programa A Hora do Recado.

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0: 8h42, estamos de volta com o nosso programa A Hora do Recado, com as informações na tarde desta terça-feira. Uma excelente tarde para você, que nos dá o prazer da audiência em mais uma edição do nosso programa. É? Olha, gente, um fato que aconteceu em Casca: um agricultor é soterrado após desabamento de silo de ração na zona rural. Esse acidente aconteceu durante o descarregamento de ração em uma propriedade na comunidade Silva Jardim. A agilidade e também a eficiência dos bombeiros e serviço de atendimento móvel de SAMU e os bombeiros de Casca foram decisivas para que um agricultor sobrevivesse após ser atingido pela queda de uma estrutura metálica em sua propriedade rural. O salvamento ocorreu na manhã desta terça-feira, por volta das 10 horas, na comunidade Silva Jardim, zona rural do município. O acidente aconteceu durante o descarregamento de grãos em um silo de ração, mobilizando rapidamente os socorristas. A vítima, um homem de 63 anos, auxiliava na operação, na realização por um caminhão graneleiro, quando, por motivos que ainda serão apurados, a estrutura do silo rompeu e desabou, atingindo parte do seu corpo. Apesar da gravidade da ocorrência, o trabalho coordenado pelas equipes do SAMU, né, e com os bombeiros, o Fornec e o José Carlos, permitiu a retirada segura do agricultor. Os primeiros socorros foram prestados ainda na propriedade e, posteriormente, o homem foi encaminhado ao Hospital Santa Lúcia para o atendimento médico. Não há informações do estado de saúde. É, inclusive, servidores do terceiro pelotão do Corpo de Bombeiros de Guaporé foram acionados e se deslocaram para realizar os procedimentos necessários e o registro desta ocorrência. É, gente, olha que susto! É, ainda bem que tivemos um final feliz ainda em Casca desse agricultor que é soterrado após desabamento de silo de ração na zona rural aí de Casca. Infelizmente, nós tivemos um caso ali na cooperativa em Itapera, onde infelizmente o funcionário acabou perdendo a sua vida, soterrado nesses silos, né? E aqui os eficiência dos profissionais do atendimento de saúde conseguiram evitar que algo pior, né? Ainda bem. Meio-dia e 45, a gente vai seguindo por aqui ainda com a 96, com as informações. Olha, uma colisão entre carro e viatura da Brigada Militar é registrada na 386 em Estrela. Esse acidente ocorreu nas proximidades da 386 Business Center e não houve feridos na noite desta segunda-feira. As informações oficiais dão conta que o Celta, com placas de Canoas, era ocupado por 3 pessoas, batendo a traseira da viatura, uma Toyota Hilux e Estrela, e esta atingiu a proteção metálica da rodovia, resultando em apenas danos materiais. A equipe da PRF foi acionada, se deslocou até o local para atender a ocorrência e apurar as circunstâncias do acidente. A PRF não soube informar de onde estão os veículos envolvidos na ocorrência, apenas confirmou que o condutor do Celta não apresentava sinais de embriaguez.
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0: Olha, denúncia de violência digital contra mulheres crescem em 188% em um ano. O canal Ligue 180 recebeu mais de 16.725 denúncias entre janeiro e maio de 2026. Funcionários terceirizados da CE são presos em flagrante por furto de cabos na capital. Foram apreendidos 52 quilos de cabos de cobre e 3,3 quilos de cabos de alumínio.
2: Hora certa!
0: Meio-dia e 47.

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1: 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Um abraço para você, saúde, felicidade e que Deus abençoe cada um de vocês aí, tá bom, gente? Na sequência, Bailão da 96.5, né? Só bandas, aliás, tá? E depois, programação que segue aqui na programação do Grupo Cultura de Rádio. Um abraço, paz e bem.
2: Carimbar o passaporte para a segunda fase. A partida inicia às 11 da noite. Já pelo Grupo L, às 5 da tarde, Harry Kane lidera a Inglaterra no duelo com Gana. Com 2 gols, o centroavante inglês quer encostar na artilharia. Messi tem 5, Mbappé e Haaland 4 gols e, portanto, essa briga promete. E às 8 da noite, a Croácia enfrenta o Panamá em Toronto.
3: Ainda nesta edição, calor extremo provoca 40 mortes por afogamento na França.
4: Porto Alegre abre 100 vagas emergenciais para acolher pessoas em situação de rua.
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3: Em onda de frio, a Prefeitura de Porto Alegre anunciou a abertura de 100 vagas emergenciais para acolher pessoas em situação de rua. Uma nova estrutura será montada entre hoje e amanhã no ginásio Arariboia, no bairro Petrópolis. O espaço vai funcionar a partir das 7 da noite, complementando a estrutura da Operação Inverno. Hoje, a capital conta com 445 vagas em abrigos e albergues. As vagas extras serão ocupadas por meio dos encaminhamentos realizados pelas equipes da prefeitura.
4: A onda de calor extremo que vem afetando a Europa provocou 40 mortes por afogamento em 5 dias na França. As autoridades do país fizeram uma reunião de emergência hoje para tratar sobre o tema. 90% dos franceses vivem em áreas com decreto de alerta vermelho ou laranja por calor extremo nesta terça-feira. As temperaturas podem chegar a 44 graus. Reino Unido, Itália, Espanha e Bélgica também estão sendo afetados pela onda de calor. Agora em Porto Alegre, 12 graus, meio-dia, 56 minutos.
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3: A BR-392 em Santa Maria está com o sistema de trânsito em pare e siga desde a manhã de hoje devido a obras de recuperação do asfalto. Os trabalhos ocorrem em um trecho de 4 quilômetros entre os quilômetros 345 e 349 na altura do bairro Passo das Tropas. Segundo o DENIT, o serviço vai ser realizado diariamente das 7h30 da manhã às 6 da tarde até o começo de julho.
4: As duas mulheres investigadas pela morte do ciclista Cleucir Jorge dos Santos, de 54 anos em Passo Fundo, prestaram depoimento à Polícia Civil. Ambas afirmaram que não sabiam que a ciclovia da Avenida Brasil era destinada exclusivamente à circulação de bicicletas. A vítima trafegava de bicicleta pela ciclovia quando colidiu com as duas mulheres que caminhavam no espaço destinado aos ciclistas. Após o impacto, ele caiu na pista e foi atingido por um veículo. O caso ocorreu no dia 4 de junho. As duas mulheres são investigadas por homicídio culposo. Em instantes, INSS estabelece novas regras e passa a exigir biometria em benefícios.
3: O banco, controlado pelo bispo Edir Macedo, é alvo de processos na justiça acusado de venda de carteiras de crédito falsas. Na manhã de hoje, o banco Digimais foi alvo de uma operação da Polícia Federal para desarticular um esquema fraudulento voltado à prática de crimes contra o sistema financeiro nacional. De Brasília, o repórter Matheus Chu tem as informações.
6: A operação foi deflagrada pela Polícia Federal nesta terça-feira após meses de investigação que mostram, por exemplo, a suspeita de que o banco de Edir Macedo tenha vendido carteiras de crédito falsas. Alguns fundos que compraram milhões de reais destas carteiras estão questionando o tema na justiça, pelo menos desde o ano passado. A investigação de hoje mostra semelhanças entre as práticas do Digimais e a do Banco Master, o banco liquidado de Daniel Vorcaro, como o patrimônio inflado artificialmente, inadimplência maquiada e promessa aos clientes de retornos acima da média em CDBs e outros investimentos, dando como garantia o uso do Fundo Garantidor de Crédito.
3: O Banco Central divulgou hoje a ata da reunião do Comitê de Política Monetária, que cortou a taxa básica de juros para 14,25% na semana passada. A instituição reconheceu que o cenário da inflação para os próximos anos piorou, mas optou por não reagir de forma imediata a variações de preços causadas pela guerra no Oriente Médio e a impactos climáticos esperados com o fenômeno El Niño. O documento não indica se haverá novo corte nos juros na próxima reunião, marcada para agosto. O Conselho Nacional de Justiça suspendeu hoje o julgamento que discute o fim da aposentadoria compulsória para magistrados punidos por faltas graves. Um requerimento que adia a discussão para 4 de agosto foi aprovado no começo da sessão. A decisão de retirar a aposentadoria como punição máxima foi tomada pelo Supremo Tribunal Federal em maio. Agora, a principal pena será a perda do cargo e do salário. Com isso, cabe ao CNJ regulamentar a aplicação da medida. O Conselho é responsável por controlar e fiscalizar a atuação de juízes.
7: O INSS ampliou a exigência de cadastro biométrico para a concessão de benefícios previdenciários e assistenciais. É o caso de aposentadorias, auxílios e o benefício de prestação continuada. Quem fizer uma solicitação deverá comprovar registro biométrico em bases oficiais do governo, como a carteira de identidade, título de eleitor e carteira de habilitação. A biometria já era adotada de forma parcial. O cadastro também é usado para empréstimos consignados de aposentados e pensionistas. A medida começa a valer em novembro.
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7: Devido às transmissões dos jogos da Copa do Mundo, a próxima edição será amanhã às 8 horas. Boa tarde.
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8: 4 jogos encerram a segunda rodada da Copa do Mundo nesta terça. Às 14h, pelo Grupo K, Portugal contra Uzbequistão e às 23h, Colômbia contra a República Democrática do Congo. Pelo Grupo L, às 17h, a Inglaterra enfrenta a seleção de Gana e às 20h tem Panamá contra a Croácia. Ontem o destaque ficou por conta dos artilheiros. A Argentina, no Grupo J, venceu a Áustria por 2-0 e se classificou. 2 gols do Messi, que chegou a 18 na história, é o maior artilheiro dos mundiais. No grupo I, a França venceu o Iraque por 3-0 com 2 gols do Mbappé e a Noruega venceu o Senegal por 3-2 com 2 do Haaland. França e Noruega se classificaram e se enfrentam na última rodada.
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5: Equipe de programa argentino é demitida após informação incorreta sobre morte do pai de Messi. A declaração repercutiu rapidamente nas redes sociais e se espalhou em poucos minutos, levando a família Messi a divulgar um comunicado oficial desmentindo a informação. 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
1: É o programa Só Bandas na Cultura, 13 horas 24 minutos. Vamos seguindo a programação por aqui. Uma boa tarde pra você, tarde fria. Temperatura na casa dos 7 graus, mas a sensação térmica tá um pouquinho menor, né? Por conta desse ventinho que tem por aí. Hoje, dia 23 de junho de 2026. Vamos juntos em 96. Participa aí, 3389-1110 é o nosso WhatsApp. Mercosul e a Mesa 14.
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1: Só Bandas na Cultura, né? 13h52, nós vamos seguindo a programação Cultura FM por aqui. 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

0: Bem, não teremos o notícia hora certa, estamos no aguardo, né? 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O notícia hora certa, não teremos em conta do decorrência aí do jogo de Portugal pela Copa do Mundo.
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2: Hora certa.
3: 2:15.
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1: Programa Cultura Mix 2h18. Nós vamos seguindo por aqui a nossa programação para a turma que está sintonizada com a gente lá na Grande Soledade, né? Alá pro meu amigo Juarez também. Alô, Juarez. E esse é fera, né? Tá na escuta. Olha aí, só curtindo 96, né? Uma boa tarde para vocês. É Neto e Cristiano.

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2: Mais um gol dele, Cristiano Ronaldo. 3-0 Portugal, hein?
1: Ilha de montão.
2: Zezé de Camargo.

0: deixe que as pessoas te façam desistir daquilo que você mais quer na vida. Acredite, lute, conquiste, confie em Deus e seja feliz.
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2: Hora certa.
3: 2h42.
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1: Continuamos sem a notícia na certa, sequência dos jogos, né? 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
2: Primeiros dias do inverno terão frio extremo e temperaturas abaixo de zero no sul do Brasil. Massa de ar polar prevista para a próxima semana pode ser mais forte do ano até agora, com geada ampla e mínimas abaixo de zero em centenas de municípios. 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
1: Não fume. Essa é a regra mais importante para prevenir o câncer, principalmente os de pulmão, boca, laringe, faringe e esôfago. Ao fumar, são liberadas no ambiente mais de 4.700 substâncias tóxicas e cancerígenas, que são inaladas por fumantes e não fumantes. Parar de fumar e de poluir o ambiente fechado é fundamental para a prevenção do câncer.
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2: Hora certa!

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2: E dessa vez é a versão do cabeludo.

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3: 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Tá na sombra do meu chapéu.
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1: Que coisa linda, galera!

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1: E seguimos aí sem o Notícia na Certa, né? 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
1: Tem ao seu alcance lanches saudáveis. Contar com alguns lanches saudáveis na despensa pode ajudar a saciar a fome de quem não quer ir para o fogão. Ter algumas castanhas, frutas práticas, como banana, maçã e uva, com aveia, biscoitos integrais ou um iogurte por perto, dão aquela enganada. Vale lembrar que não substituem as refeições, ok?
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2: Hora certa.
3: 4:20.

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1: Programa Cultura Mix aqui na 96.5, né? Vamos seguindo por aqui. Reta final aí dessa terça-feira. 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

0: Catherine Beach. Participação Rio Negro e Solimões. Em 96 e 5, encerrando. Cultura Mix, daqui a pouquinho. Adroaldo Dal Pasquale, hein? Não teremos o notícia na hora certa. Começando agora, Inglaterra e Gana. É a Gaúcha que narra todos os jogos aí da Copa do Mundo 2026. É a segunda rodada, fase de grupos da Copa do Mundo FIFA. Abraço a todos e até mais.
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0: 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Vamos nessa?
2: Eita, véspera de São João, hein? Opa, turma que tava aí com amendoim, japarapadura, com bandolá. Banheiro pronto, né?

Opa, turma que estão aí com amendoim, jaguarapadura, com bandolar. Banheiro pronto, é a véspera. Hoje vai ter fogueira aí na casa do Dono Marião. Alô, Dono Marião, liga Rodrigues. Tá lá o Felisberto, tá lá o Romário já preparando a fogueira aí. Hoje a gente cruza nas brasas, né? É, tem um segredo aquele pra passar a fogueira nas brasas, né? O Dono Marião me ensinou hoje lá. 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Tá bom? Bora. 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Tem foguete, tem balão. No arraia muito quente. É, tem a lei aquela que não pode soltar foguete, né? Mais umas bombinhas, né? Será que dá? Quando a quadrilha bora! Eu não vou mais querer parar. 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Bora!

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Bora! 5 e 10! Já tem homenagem, hein? A turma da Paladares.

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1: E o frio, hein? 6 graus da capital do Pinhão. Vai ter um geadão daqueles, né?
0: 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Ah,
1: pra ti que não guardou ainda as ramas e aipim, pra nós esquecemos, hein? Cobri o pé de chuchu. O chuchu já foi a tempo, né?
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1: É, pessoal, que tem as árvores aí que o frio tá todo aquele. É, vamos cobrir, né? Vamos protegê-las também. O lugar.

Maravilha, segue Inglaterra e Gana. 0-0, hein? Que jogo, hein? E amanhã é Brasil. Brasil, Brasil. É, Brasil e Escócia. Para fechar aí a primeira.

0: E o melhor do bailão pra você dançar e se divertir e aproveitar o seu domingão aí pra começar bem, beleza? Semana aí. Um forte abraço e até lá então. Domingo nosso encontro tá marcado no Clube do Sabiá em Fontoura Xavier, a partir das 18h30. Célio Santos e companhia. Forte abraço. Até lá.
1: Então tá aí, até domingo, dia 28. Pra quem gosta de arar na coxa, dançar coladinho, juntinho, fivela com fivela, lá no Sabiá, hein? Mulher bonita, homem bonitos também, né? Vamos lá.

0: daquele jeito, hein? 5:16.
1: Meus amiguinhos, e qualquer dia eu vou matar um bichinho. 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
0: Isso vai ser Andressa, é amanhã, né? Andressa Farias diz que vai pagar a festa, né?
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0: É nóis. Se viu o convite, né?

0: aqui tá o recado, né? Um abraço aqui da Priscila, né, da Andressa, a Andressa lá do supermercado de Daniel, que amanhã vai estar de alívio, né? Aqui o seu Natal mandou perguntar se ela vai abrir a mão, né? Vai pagar a festa pelo menos pra família, né? Lá pro irmão Renato, pra cunhada Priscila, né? Pra turma aí, pra família, né? Tá de aniversário amanhã, né?
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0: E aqui em nome da Priscila, da turma, ó, te desejar tudo de melhor. Essa pessoa maravilhosa, fantástica, merece o nosso abraço e, claro, muitas felicidades.
2: Alô, gente! Essa música é pra você, aniversariante.
0: Amanhã, né, dia de São João, ela é, vai estar de aniversário. É uma turma toda te desejando felicidades e só pelo gole e pela carne.

0: manhã, né? Então tá aí o sucesso Corpo e Alma que chega pra cantar, vamos lá. Corpo e Alma, tá aí o sucesso.
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0: Venha frio, né? Neve geada. Mais uma semana. Parece que estamos abrindo a tampa do freezer, da câmara fria, né, Latinha?

0: Segue Baião por aqui, hein? 96,5. Max Campos aí, a grande região, Arvorezinha Baiã, Arvorezinha Baiã, feriado municipal, hein? Dia dos Santo Padroeiro, hein? Bora! Deixa eu mandar um abraço aqui pro Rutimar Pedroso, lá no Campo Novo, já tamo aí com a lenha pronta, né? Aqui pro Garanhão de São José, o Valdir Júlio, esse não perde programa, né, Geraldo? Como é que tá o foguinho aí?
1: Tá, maminho, beleza?
0: Beleza, não muita, tá, mas... Muita chuva aí?
1: Beleza, meu amigo. Eu queria uma música do...
0: Do?
1: Toninho Veloso. Que eu faço pro Pedrão, pelo Pereira, na Cassiveira.
0: Pedrão é teu marido?
1: Tá, ah. Um abraço.
0: O amigo Pedrão, né? Aquela dos olhos negros. Mais participações por aqui na Pezinho, né? Bailão, né? As gaúchas tocam pela manhã. Vamos lá, tem sucessos?
2: Bom dia, manda pra nós, meu amigo Pascoal. Uma moda bem campeira. Tô eu e a Justina tomando mate aqui, Pascoal. Tava me lembrando, Pascoal. Lembra aquela latinha que eu tomei lá na Vila César com tu uma vez? Lembra, meu amigo Pascoal? Uma latinha bem gelada, né? Vai bem, né, meu amigo?
0: Então, daí, Galchão, um abraço, um abraço. Da onde o senhor fala? É a Justina aí do Vapenda Zé, no Zé, Bar do Zé Cavaleiro, e já paga mais uma, né? Ah, o Zé Cavaleiro que também tem a sua esposa Justina, né? Pra Adriana, pra turma toda aí da loja, abraço. Arranha da vizinha então aí pro rapazinho Galchão, né? Lá do Forqueta, esse.
3: Olha só.
0: Ah, esse mesmo, deixa eu só conferir.
2: A moda bem.
0: Tá aí, Arranha das Vizinhas, vão te pegar, hein?

0: Já pensou na gartão aí do Odeide Martins? Tá só esperando o sol aí. 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
5: Vai começar a festa, pessoal. Vamos cantar para o aniversariante. Feliz aniversário!
6: Hoje é o dia dos aniversariantes, véspera de São João. Olha, um feliz aniversário para você, Maria Brum. Maria Brum, ah, quem está te desejando é a vereadora, é a ex-vereadora, né? A Coca. Popular Coca, Grades Balacarne, que te homenageia pelo aniversário. Maria, saúde, paz, muitos anos de vida, tudo de melhor, você merece, né? Em nome da Grades, em nome de toda a família, em nome de toda a turma, Maria, toda a felicidade do mundo, né? Pelos teus 83 anos e que venha muitos e muitos e muitos anos com muita alegria e bem vividos, né, Maria Brum? Felicidades aí, a tua amiga aí, a Coca.
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6: A vereadora do povo tá aí. Dança aí, dona Maria Brum, né? 83 anos hoje, né? Abraços aí da Coca que tá auxiliando aí na preparação da festa. Daqui a pouco a gente chega aí, tá bom? Felicidades, vida longa.

0: Câmbio, dale, Rádio Cultura, grande Pasquale, meu companheiro, mais uma vez. João Martins falando, bateu feio, bateu fria. Fazer o quê? Assim mesmo, vamos que vamos, esfriar as turbinas do motorjão do gigante. Eita nós, Fofa Boy. Se for possível, toca corpo e alma pra nós aí no bailão. Tamo junto, meu galo. E meus companheiros operadores, vamos esfriar a turbina, que vai dar gelo, vai dar ruim amanhã. Tem que botar fogo no filtro hidráulico pra funcionar. Eita nós, Fofa Boy, tamo junto.
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2: Tá aí a barba de engenharia, corpo e alma, nos bailão, aí pro João Pansato e pra galera do...
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2: 5h33, e a temperatura agradabiliza, tá baixando o sol e a temperatura tá congelando, tá congelando.
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Tá véspera de São João Batista. Hoje vamos atravessar aí a fogueira de São João, né, Paulo Gasparim? Vai ter fogueira lá no São José, lá no Valdir Júlio da Silva. É, a mulherada hoje vai cruzar, hein? Vocês são devotos de São João Batista? É. Vocês vão passar e depois o seu Valdir vai passar também para dar um beijinho na boquinha de vocês.

0: Tira a selfie aí, vai lá, tira, tira, tira, tira, vamos lá. Segue bailão por aqui, hein? Sol frio, né? 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Seguimos!
1: Cerveja, eu tomei cerveja, estava bem gelada.
0: Bora tomar uma lá do Bonacira, hein? Como é que tá essa turma especial? Vamos lá na Maria de Brum, né? Maria Brum tá de livre hoje, hein?

0: vídeo.
1: Daqui a pouco tem vídeo, é dos pescadores, né, Daio Ferrari? 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
3: Topa e costular e a hora 5:45. Já voltamos.
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1: Alô, ouvintes da 96.5, Rádio Cultura de Fontoura Xavier. Chegando para você, mais uma de Dayo Ferrari. Aqui só toca sucesso.
2: Que valsa linda essa.
3: Então daí, vai pescar o Neide Marcos, vai. É, o gauchão de Arvorezinha tava dando um super beijo pro homem da reportagem, o Neide. E pra turma que tá retornando à base, né? Naime Jorge também, ó, vai pescar, Naime.
4: Ana Pasquale, tudo certo? Passa o contato do Dalsão ali, que tem um amigo meu que tá com escapamento furado. Vou indicar ele pra ir lá arrumar. Adroardo! Ô, Adroardo! Viu? Tamo te esperando ali pra fazer inscrição ali no campeonato de sinuca, né? Só falta teu nome ali que já tá escrito.
3: Já tamo chegando aí já.
4: Dinheiro, né? Pede lá pro pai, pra mãe, lá, 50 pila atrás ali. Paga inscrição.
3: Isso, mais recados.
5: Aqui é o gaúchão, meu amigo. Tu conhece o gaúchão, né? Tu conhece o gaúchão.
3: Tem uma mulher bonita lá em Arvorezinho, o gaúchão, aí tem a Justina aqui em Fontoura.
6: Ô Pascoal, é o Vilmar Charolês aqui da Vila Pátria. Manda um abraço aqui pra nós, que estamos tomando um talagaço aqui no bar do Nelson Vedi. Esperando anoitecer nessa friagem danada aí. Manda pra nós a maneira do cantador aí, do João Luiz Correia.
7: Procurar sua turma.
3: Segue o bailão, né? Hoje não dá pra ir pescar, né?
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3: 9 para 18. É bailão 96.
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3: 5 graus, tá ficando bom, né?

0: aqui pro Dedé, né? Nós temos o telefone 3389-1110 aí pra mensagem, tá ok? Aqui pro Jair Borba, lá em Pozo Novo, né? Tá vindo pra Barros, hein?
1: Daí, Pascoal, tudo bem? O Jair Fragata aqui de Barros Cassal. Temos escutando é que tá, aqui no Barlanche aí do Fragatinho, né? Mandar uma, pedir uma música aí na rádio pra tocar pro pessoal aqui da Sinuca, que estão aqui no bar jogando, né? O pessoal tão garcando umas partidinhas aqui a 500 pila. Tem coragem de sobra os homens, tio. Ali na Picada Roça, meu pai, o Pedro Fragato, deve estar escutando a rádio, com certeza, pra Creuza. E um pessoal que estão aqui no bar também, um pessoal lá da Colônia, Santo Antônio, Mato Queimado, lá, que também são muito meus amigos aqui, e diz que escuta a rádio direto aí também, tá, pessoal? Um abraço aí, tudo de bom. Toca uma música pra nós da programação aí, tá bom?
0: Toma aí pra turma aí, 500 pila parada, hein? Se ganhar, dá um dia graúdo, né? Aí pros professores da Sinuca, que tem que vir jogar aqui na cantina da Daus, né? Junto com o Delmar Ferraz, o professor também lá. Convite aqui do Delmar para vocês virem na cantina da Daus. Estiver nos ouvindo aí, Delmar Dadal, foi deixado aí a tua encomenda de vinhos aí na cantina da Daus. É só ele tirar lá com o Neime. O Jair Fragato já respondeu, ó, vamos sim aí na cantina da Daldi, né?

aqui pro seu Roquinho, tá homenageando o Vilmar dos Santos. Olha o frio aí, Vilmar. Vilmar que hoje tava aguardando as ramas e aipim lá na Liga dos Lima, né? Tá com medo da geada aí, Vilmar?

Amanhã tem Brasil, né? Hoje está jogando aí, nesse momento, Inglaterra 0, Gana 0. Bora! 6 e 3.

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1: Hora 18:04.
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5: Encantado instalará sirene para alertas de emergência no bairro Santa Clara. Sistema é totalmente virtualizado e conta com uma central de operação e duas cornetas. 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
1: Opa, 6:08, vamos lá aqui. Temperatura baixando, vamos preparar o fígado aí. Uma buchada pra noite, um sopão pra noite. Tava falando em Jair Fragata, olha, tava falando aqui com a tua professora, a Eduarina. A Eduarina disse que foi por muitos anos professor dele, né? Um rapaz muito estudioso, né? É, gostava muito das coleguinhas, né? Gosto muito dele e da família. Uma hora que puder, vamos fazer uma visita lá em Bares, claro. Só combinar aí o Dodô e do Arena e vamos pra Bares, né? Tá, seu Jair. Já baixemos aí no Bar Fragatinho em Bares. E o seu Dodô, carnei um boi, vamos com o boi pra lá já. Abraço aí pro futuro prefeito Dodô Alves. Aí pro Dedé, né? O Dedé em breve tem novidades. Ah, diz aí o Jair Fragata, ó. Claro, foi a melhor professora, a dona Eduarina, hein? Pessoa fantástica. Somos o que somos graças aí a Eduarina, ó. O Jair aí, ó. Ah, Eduarina. 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

0: E vai de vice do Dudu Alves, Daime Jorge Daldit.
1: Nem conte, pai do Arino, que nós aprontemos em Porto Alegre hoje, aí, esse velho aí. Cruz!
0: Olha, já pensou, né? O complicado nessa dupla é que eles se apaixonam fácil, né? O Daime Jorge Daldit e o Dudu, não, né? Mas o professor Daime, muitas vezes, né? Onde é que tu me levaste, Dudu? Onde é que tu me levaste, Dudu?

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vamos cruzar a fogueira hoje, né? Um abraço aí pro Dibes, o homem dos boi aí. Como é que tá, Dibes? Abraço pra vocês aí da Linha Cosmo. Como é que tá o brick dos bois aí? Foi pro brick ou...

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2: Vamos dormir cedo, turbinando. Ah, 5 graus de temperatura, tá ficando bom, né? Não tô sentindo mais os dedinhos, as perninhas tá congelando.
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2: Vamos cuidar dos bichinhos, né? Você que tem o seu bichinho, bota lá aquele cobertor, aquela, aquele tapete.
3: Meu coração está sofrendo.
2: Esquecemos de cobrir as plantinhas, né? Agora é tarde.
3: 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Não consigo entender.
2: É Adriano da Costa. Adriano, abraços aí. Barbie Maison, Barbie, 64 anos, no sábado pagou a festa. Parabéns aí, Maison. Uma das grandes lideranças, personalidades de São José do Herval, dos grandes cabeleireiros, radialista, comentarista, masoterapeuta, fazendeiro e um homem cheio de amor para dar sempre, né, Maison? Felicidades aí pelos 6.4. Pessoal de Mato Grosso, Paraná, São José do Herval, região. Estiveram no sábado, né? Mais de 300 pessoas, né? E pra turma que também ajudou a patrocinar a festa, o Jaia, deixa um abraço a todos, né? Que festa bonita, né? Mas nem esperava todo esse povo.

Pena que na última janta na cantina da Daldi aí, né? Eles embriagaram mais, né? É, o tal de Pasquale e a terceira caipira, o homem tonchou. Né, Berto Zanotel? O Berto Zanotel. É, mas faz parte, né? Dos grandes cozinheiros também aí, o doutor Nilton Haas, popularmente conhecido por Maison. Tá? Turma do Mercado do Laurinho, também São José do Herval. Deixando um abraço aí pra grande personalidade.

0: aqui esquentando. Buena, Pascoal, firme e forte. Temos a luta aí com o friozão, lutando com o frio, frente do fogão aqui esquentando, dedão no pé, fazendo uma galinha com arroz. Aqui é aquela história, né? Saco vazio não para em pé, então temos que lutar com as panelas também, né? Não é só trabalhar, temos que lutar aí. Então temos mexendo aí com a galinha com arroz aí pra hoje à noite. Vai, Pascoal, ver o que tem na programação pra rodar pra nós aí. Ah, o que tu tiver aí do Teixeirinha, alguma coisa aí que tu esteja aí de fácil acesso, que nem diz o caos. E roda pra nós ouvir aí. Temos aqui ouvindo aqui na. Esquentando os dedão do pé aqui na frente do fogão. Ok, Pascoal? Um abraço, fica com Deus, meu querido.
1: Vai a Marília Mendonça do bailão, hein? Não me deixe, não. O segundo amor da sua vida tá em sucesso.

0: que as chances do sucesso, hein? Já já tem loteria por aqui, hein? Deixa eu mandar um grande abraço pro Clube do Bailando Sabiá. Olha, domingo, dia 28, tem mais uma super domingueira. Fala pra nós aí. Célio da Super Banda Expresso Sul de Soledade. Domingo, a parada é no Clube dos Amigos, aqui na Avenida Central, centro de Fontoura Xavier, sentido que vai pra picar a Casa Grande, né, Célio? Fala pra gente aí, Célio.
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0: Então tá aí, Célio Santos, Expresso Sul. Domingo, hein? É o bicho pega, né? A super banda aí, né? Bora! 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
3: E aí, Biriva, gastando dinheiro com a mulherada?
4: Uma só, Jorginho, e tá feia a coisa. Mas eu tenho...
5: Ah, imagina o Lúcio das moças e das velhas, que não sofre ser a paz. Ah, Lúcio.
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7: ela tá me pedindo mais.
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5: Pessoal da cantina da Dalt aí, hoje tem batida. Batida de limão com morango.
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0: me pegou de jeito
1: assim. Isso, aqui pro Leonir Forte, o famoso capeta, cabeça de ovo, né? Tem vários apelidos, homem, né?
0: E o povo comenta lá na minha vila, tua trouxa governando, pai tá babacão, ela tá...
1: E pro João Davi, né? Ô, João Davi, lá na Soledade. O João Davi é o rapazinho aquilo, né?
0: Mas...
1: Hoje a gente se encontrou lá na lotérica Pé Quente Soledade, né?
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1: Ah, você ganhar na quina de São João 260 milhões.
0: É verdade, meu cabo, tem um churinho.
1: Vai vir me buscar? Opa!
0: Semana passa uma pezinha.
1: Aí vamos te ajudar a gastar aí o... A grande...

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1: Hoje ela me pediu uma peça de queijo velho, né? Tem que ir lá na cantina da Dal dos Canal. Formar e degraçar como deixa da nona.
2: Eu vou fazer uma reza
1: forte. Vamos lá então, tem loteria, caneta, papel, sorte.
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1: Quando o cara é azarado, não adianta, né? Já foi um sinal de mãe quando eu saí, né? Com o sereno, a seração de um rela que fora um pé de amichinha, aquelas vermelhas, né? E agora na noite dá o milhar inteiro da caminhonete, né? Ficou para-choque pendurado ali, ó. Era um sinal pra jogar, né? Mas não era pra nós, então, não era pra nós aí.
0: 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E o dinheiro vai, vai, vai.
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4: Acha grana, menina.
1: Então daí, vamos lá, loja de Bazar Fênix, os destaques, novidades, as roupas quentinhas de inverno. Olha, quinto prêmio, 4,581. 4,581 deu touro. O quarto prêmio, 0,251 deu calo. O terceiro, 9,851, galo. O segundo, 8,130, camilo. E o primeiro, Deodal Pascoal, e deu gato. Gato na cabeça. O milhar inteirinho de uma Paraty que passa aí, né? 6.954. 6.954 no primeiro prêmio. 6.954. Pegou? Não pegou? Amanhã corre pela Federal do Brasil. 6.954. E o seu Pascoal não jogou? Deixou de ganhar.

Nam Kaya. Ex fora. Claro que estamos aí. E a dinheiro vai jogar na quina de São João. Aumentou o prêmio. Como é que tá o prêmio aí? Ah! Saga Inglaterra e seleção de Gana 0-0, hein? Ô, jogaço.

Seleção de Portugal que venceu por 5 a 0, né? Hoje deram o troco, né? Só tava falando mal da seleção de Portugal hoje. Meteram-lhe a pá. Da seleção de Uzbequistão.

prêmio da Quina de São João subiu, hein? É o próximo sorteio da Quina de São João. Sorteio que vai ser no domingo, hein? Apostas que poderão ser feitas até dia 27. E hoje, véspera de São João, hein? Hoje tem a noite também das simpatias, né? Aquela da bananeira que enfia a faquinha assim, né? Cruza as brasas também, o brasaredo. Daqui a pouco a gente vai cruzar as brasas aí na cantina da Dal.

0: e com esse frio, né? Caipirinha, uma purinha, uma caipirinha, vodka, um Campari, um Andenberg aí pra lubrificar, né? Bora, Borracharia Santos, como é que estamos lá? 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Já já voltemos, consultório odontológico, doutor Fábio Faleiro Vieira. 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
1: Eu tá, aceita que dói menos aí, meu. Ah, toma um vinho aí, toma uma champanhe. Toma aí uma graspa. Passa lá no Tatu que tem aí o gole, hein? Vinhos, é, da melhor qualidade. Facilita pra ver, né? Vai pro escanteio, né? Aí não adianta chorar, né? Ainda mais agora com o inverno, né? Aleluia!
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1: Ai, tem aqueles que não vê a gente largar ou separar. Ó, agora tá separada, vamos tentear.
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1: né, Gertrudes?
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0: Eu sei.
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1: Alô, papai Jorge, pai de Santo Jorge, da Ibi Jorge Daldit, olha, previsões. E ganhadores da quina, domingo, 260 milhões, hein? Aí não vai mais sofrer, ora paz daquele, não vai mais sofrer.
2: Sorrindo me respondeu, aceita que dói.
1: Aí tem muita carne pra espetar, né? O preço que tá a carne, meu. Só os motora da prefeitura, né, que ganha bem, né, daí.
3: Marília, canta agora, vai lá. Quero ver você.
4: Aqui na cantina do Dart, nene, teus amigos, tá tudo aqui, quer falar contigo? Mas, nene, vem cá, nene, tomar uma cachaça com nós, nene. Porque daí amanhã tu não precisa levantar cedo, né? Vem beber um gole aqui. Champanhe teu cu, seu viado.
1: Hoje não deu viado no bicho, deu cato.
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1: Falar em champanhe, tem aquela história, né, do champanhe, né? Fazer cachoeira, borbulhos, né? Larga em cima, desce embaixo e a cachoeira, né? E o Daime, que é grande conhecedor das cachoeiras. Abraço da turma da cantina, é, saudando aí o cozinheiro da Night.
2: Me respondeu, aceita que dói menos.
1: É o Nini da Dalt e o Naime Jorge que foram contratados agora para a inauguração do Galpão do Dedé Feraz. É, semana que vem, hein?

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1: Então tá aí, passa lá no Naime, toma uma... Naime não, lá na cantina. Tem champanhe aí, vamos lá. Me dá uma butch. Seu Nino Nadal, tem champanhe sem álcool aí, por favor, por gentileza. Lá daqui na mesa 7. Não, na mesa 3.

0: dá uma passadinha, tá? Dá uma passadela. Vamos lá. E o frio, hein? 3 graus da temperatura. Bom, só repetindo aqui a loteria para quem não anotou. Quinto prêmio, 4.581. Nos quartos, 0.251. No terceiro, 9.851. No segundo, 8.130. E o primeiro deu a placa inteira do apresentador Pasquale, né? 6.954. E o cara não jogou, né? Hoje ele saiu cedo com a... com o sereno da noite, né? Arrancou para-choque, derrubou o pé de ameixa, ficou para-choque pendurado, né? Noel hoje deu na cabeça.
1: Era um sinal de ficar aí.
0: Não jogou, deixou de ganhar. A banca agradece. E amanhã core pela Federal do Brasil, tá bom? A gente fica por aqui, um grande abraço, uma boa noite, se cuide do frio, se agasalha bem.

0: Depende do que é uma, né?
1: 10 cartões. Aqui tá bonito, Pasquale. Vem cá tomar um gole aqui e bater um papo com nós. O Ferraz tá levando um atundo na escova aqui do Dadal, que vem.
2: 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Toda noite eu dava uma.
0: Aqui pro Eduardo Silva. Ô, Eduardo, como é que tá aí o mar? Tá pra peixe? Ah, o Eduardo também quer tomar champanhe. Quer tomar champanhe lá na cantina.
2: Não estava, veja só que confusão.
0: E tomar champanhe na cadeia. Sábado, Deus. É, vamos tomar champanhe sábado, sabe aonde? Lá no Clube dos Amigos do Baixinho Padilha, hein? 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Não é champanhe, é uísque, hein? Os 10 primeiros ganham uma dose.
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0: Valeu. 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Tá? Beijo no coração de todos, uma super noite, se cuide com o frio aí. Frio, parada dura pra fechar. Ah, até os pernilongos subiram aí.

0: reunir informações sobre aparelhos roubados, furtados ou extraviados em todo o país.
1: Ao comprar um aparelho, o cidadão também vai poder consultar o cadastro para saber se existe alguma restrição.
0: E notificações serão enviadas para esses celulares que estiverem em uso, para que o comprador entregue voluntariamente.
1: O presidente Lula destaca que nova ferramenta vai ajudar a combater o crime.
2: Se você souber de onde você comprou, melhor ainda, porque a gente quer punir quem rouba, a gente quer punir quem vende, a gente quer punir o crime organizado.
0: E ainda, aparelhos de última geração para tratamento de câncer por radioterapia foram entregues hoje simultaneamente em São Paulo, Ceará e Mato Grosso pelo presidente Lula e o ministro da Saúde, Alexandre Padilha.
1: Equipamento é capaz de gerar raios-x precisos exatamente no local do tumor, sem causar maiores danos ao tecido saudável. Graziele Bezerra.
3: Durante o evento, Lula e Padilha assinaram ainda contrato que vai garantir a compra de 20 aparelhos de ressonância magnética para 15 estados.
0: E a gente vai falar também dos impactos do programa de aquisição de alimentos sobre a vida de agricultores.
1: Estudo divulgado pelo Ministério do Desenvolvimento Social mostra aumento da renda e redução da dependência de programas assistenciais.
0: Hoje, na apresentação da Voz do Brasil, eu, Mariana Jungmann e Luciano Seixas.
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0: Que um bem de consumo, o aparelho celular concentra atualmente a identidade digital do cidadão.
1: Nele estão aplicativos bancários, documentos, senhas, meios de pagamento, autenticações eletrônicas e acesso a serviços públicos.
0: E a cadeia envolvida no roubo desses aparelhos aumenta a violência urbana e abastece o crime organizado.
1: Por isso, o governo lançou hoje a nova fase do Programa Nacional Celular Seguro, criando um banco de dados nacional para consulta sobre aparelhos roubados ou furtados.
4: Foi inaugurada nesta terça-feira uma nova etapa no enfrentamento ao roubo de celulares no Brasil. O presidente Lula assinou o decreto que institui o Banco Nacional de Celulares com restrição. Essa ferramenta reunirá informações sobre aparelhos roubados, furtados ou extraviados em todo o território nacional, como detalhou o secretário nacional de Segurança Pública, Chico Lucas.
5: Agora, qualquer policial do Brasil vai ver todos os registros, seja do Amapá, do Piauí, do Rio Grande do Sul, do Amazonas, todos vão ser vistos no mesmo sistema, porque nós vamos colocar o combate ao roubo e furto de celulares como prioridade da agenda nacional.
4: Por meio dessa integração, será possível identificar aparelhos com registro de roubo ou furto em utilização e encaminhar notificações aos usuários para devolução voluntária e regularização da situação junto às autoridades policiais. Desde 2020, já foram registrados cerca de 3 milhões de aparelhos aptos à recuperação. Com essa iniciativa, o governo passa a atuar diretamente sobre a cadeia econômica que sustenta esse tipo de crime, de acordo com o ministro da Justiça e Segurança Pública, Wellington Lima.
6: Não tem efeito apenas no que diz respeito ao celular. A violência urbana dos grandes centros, que é afetada com essa prática, que atemoriza tantos, vai ser modificada completamente na medida em que o programa ganha corpo e adesão. Toda a cadeia criminosa se modifica e esse incentivo diminui da prática do crime.
4: Em outra frente, os próprios cidadãos podem fazer sua parte por meio de uma ferramenta pública de consulta, que permite verificar se o aparelho possui restrição. O presidente Lula destacou a integração de bases públicas e privadas que viabilizou a medida e a importância de cada cidadão fazer a sua parte.
2: Vai ter a participação dos 27 governadores de estado, do governo federal, das agências reguladoras, das empresas de comunicação. Então, o que a gente está dizendo é que se você comprou um telefone sem saber que era roubado, mas comprou, você tem que procurar uma delegacia para entregar. Se você souber de onde você comprou, melhor ainda, porque a gente quer punir quem rouba, a gente quer punir quem vende, a gente quer punir o crime organizado.
4: Por meio do site ou do aplicativo do Programa Celular Seguro, o cidadão pode verificar a procedência de um telefone celular, tendo em mãos o número e-mail, um código de 15 dígitos que é como se fosse a identidade do celular. Esse número pode ser encontrado na caixa do aparelho, atrás da bateria ou discando asterisco Jogo da Velha 06 Jogo da Velha. Nesse último caso, o código aparecerá automaticamente. Reportagem Natália Kozlik.
0: Novos equipamentos para o tratamento de câncer.
1: E aparelhos de ressonância para todas as regiões do país.
0: Investimentos de mais de 160 milhões de reais do Ministério da Saúde para ampliar o atendimento especializado no país.
1: O presidente Lula esteve hoje em São Paulo anunciando os investimentos.
3: O acelerador linear de alta tecnologia entregue ao Hospital Santa Marcelina, na Zona Leste de São Paulo, vai ampliar o tratamento de câncer na unidade. O equipamento é capaz de gerar raios-x precisos, exatamente no local do tumor, sem causar maiores danos no tecido saudável. O presidente Lula, que concluiu sessões de radioterapia este mês, destacou a alta tecnologia do equipamento.
2: A máquina que vocês vão fazer radioterapia aqui na Zona Leste é muito mais moderna do que aquela que eu faço em Brasília. E eu acabei de fazer 15 sessões de radioterapia. E nós não estamos fazendo favor. O que nós queremos é que, independentemente do lugar onde mora, independentemente da cor, independentemente da religião, todos têm direito a um tratamento igual, justo e de boa qualidade.
3: Também nesta terça-feira foram entregues aceleradores lineares em Fortaleza, Ceará, e em Sinop, no Mato Grosso. Em Sinop, que tem 500.000 de habitantes, a chegada do aparelho vai facilitar a vida de pacientes que percorriam até 1.800 quilômetros para receber atendimento em cidades como Cuiabá e Barretos. Já em Fortaleza, o acelerador linear vai para o Instituto do Câncer do Ceará, referência na região. A ampliação do cuidado aos pacientes com câncer é uma prioridade do programa Agora Tem Especialistas, que busca reduzir o tempo de espera por consultas,

0: prioridade do programa agora tem especialistas, que busca reduzir o tempo de espera por consultas, exames e cirurgias, incluindo os procedimentos radioterápicos. O ministro da Saúde, Alexandre Padilha, destacou as entregas dos aceleradores lineares em todo o país.
1: Nós estamos comprando nesses 3 anos 105 aparelhos, nenhum país do mundo está fazendo essa compra. Graças a essa expansão, todos os estados brasileiros têm agora um centro de radioterapia para cuidar da sua população. O último que faltava era o estado de Roraima, o equipamento já chegou lá, tratando a população inteira.
0: Durante o evento, Lula e Padilha assinaram ainda contrato que vai garantir a compra de 20 aparelhos de ressonância magnética para 15 estados. Os novos equipamentos contarão com investimento de R$ 111 milhões. Reportagem Graziele Bezerra.
2: Inaugurada hoje a primeira etapa das obras da nova Serra das Araras, na Via Dutra, no Rio de Janeiro.
3: O trecho de 4 quilômetros no sentido para São Paulo vai dar mais segurança viária e conforto para os motoristas e pedestres.
2: A inauguração contou com a presença do presidente Lula, que ressaltou a importância econômica do investimento para o estado.
4: Com investimento de R$ 1,5 bilhão, a nova Serra das Araras integra a modernização da Via Dutra. Com mais de 70% das obras executadas, o projeto deve aumentar a segurança e melhorar o fluxo de veículos. Nesta primeira etapa, foram liberados 4 quilômetros da pista de subida, no sentido São Paulo, com 4 faixas de rolamento e 8 novos viadutos. Segundo o ministro dos Transportes, Jorge Santoro, as obras resolvem um problema antigo da região.
5: Resolve um problema de uma rodovia que fica mais de 40 dias do ano fechada, se somar todas as interrupções que acontecem nela todos os dias, por acidente. A ideia aqui é segurança, olhar as pessoas.
4: O trecho recebe cerca de 390 mil veículos por mês, sendo mais de um terço de carga. Segundo a ministra-chefe da Casa Civil, Miriam Belchior, os benefícios vão além da infraestrutura.
6: E a gente investe em infraestrutura que a gente chama econômica, mas também infraestrutura social. É aumentar esse tipo de investimento que melhora a economia brasileira e melhora a qualidade de vida das pessoas nas cidades.
4: O presidente Lula destacou os impactos da obra para o desenvolvimento econômico e a geração de empregos no estado.
7: Eu tenho certeza que o resultado dessa obra aqui vai significar mais desenvolvimento para o Rio de Janeiro, mais empresas para o Rio de Janeiro e mais emprego de qualidade para o Rio de Janeiro.
4: Ao todo, serão 16 quilômetros de extensão, 8 em cada sentido. A nova configuração contará com 4 faixas por direção, 24 viadutos, 2 rampas de escape, 3 passarelas, iluminação integral, monitoramento inteligente e cobertura 4G. Reportagem Luciana Colares de Holanda.
3: Um estudo divulgado pelo Ministério do Desenvolvimento e Assistência Social, Família e Combate à Fome apurou os resultados do Programa de Aquisição de Alimentos, o PAA, sobre a vida dos agricultores familiares.
2: E os números apontam aumento da renda de aumento de cerca de 30% na renda per capita das famílias.
3: E queda da permanência desses agricultores em programas de transferência de renda.
8: Agricultores familiares parceiros do Programa de Aquisição de Alimentos, o PAA, registraram aumento de até 30% na renda per capita. Além disso, estes agricultores reduziram até 57% a probabilidade de permanência no Cadastro Único, porta de entrada de programas sociais. Atualmente, 75% dos agricultores participantes do PAA, na modalidade compra com doação simultânea, estão inscritos no CadÚnico. Os dados são de uma pesquisa realizada pela Universidade Federal do ABC e pelo Centro Brasileiro de Análise e Planejamento. Os resultados foram divulgados pelo Ministério do Desenvolvimento e Assistência Social, Família e Combate à Fome, que é gestor do PAA. O secretário de Avaliação, Gestão da Informação e Cadastro Único, Rafael Osório,

0: Bolsonaro falou sobre o PAA como ferramenta de emancipação econômica dos agricultores familiares.
1: Então, acessando o PAA, esse agricultor familiar que está no Cadastro Único, ele pode investir na sua produção, ele pode vir acessar outros programas, receber assistência técnica e, dessa forma, sair de uma forma definitiva do Cadastro Único e da necessidade de ter apoio de programas sociais.
0: A pesquisa mostra que os beneficiários na modalidade compra com doação simultânea tiveram aumento médio de R$ 50,00 na renda per capita. Isso equivale a um crescimento de 30%. Entre os participantes da modalidade PAA Leite, o aumento foi de R$ 32,00 por pessoa, um avanço de 19% na renda destes produtores. A secretária de Segurança Alimentar e Nutricional do MDS, Lilian Raal, destaca a importância do PAA para a garantia de comida na mesa dos brasileiros e para a economia.
2: Recurso público investido no programa de aquisição de alimentos retorna com muitos bons investimentos para a nossa sociedade, para cada pessoa que participa, mas também para a nossa sociedade como um todo, ao promover a venda de alimentos, comprando da agricultura familiar, principalmente agricultores do Cadastro Único, povos e comunidades tradicionais, povos indígenas, incluindo, abrindo a porta do mercado da comercialização para muita gente que vinha ficando para trás, ao mesmo tempo mostrando para os municípios a importância das compras públicas da agricultura familiar e de ações de segurança alimentar e nutricional.
0: O ministro do Desenvolvimento Social, Wellington Dias, elenca como meta para o PAA alcançar uma quantidade maior de pessoas, tanto os que produzem alimentos quanto os que precisam deles.
3: Mas é preciso uma jornada que possa alcançar maior escala e possa, a partir daí, colocar produtores e produtoras em condição de uma linha direto com o mercado. E é claro, com isso, elevar a renda.
0: Em 2024, o PAA alcançou 3.334 municípios brasileiros. 84% deles relataram ampliação da busca ativa de agricultores familiares. 76% apontaram avanços na identificação de pessoas em situação de insegurança alimentar. 29% dos municípios realizaram levantamentos junto a povos e comunidades tradicionais, o que ampliou estratégias de inclusão desses públicos no PAA. 86% dos municípios consideram decisivo o suporte oferecido pelo governo federal para a execução do programa. Para acessar a pesquisa na íntegra e conhecer detalhes sobre o PAA, busque por gov.br/mds. Reportagem Érica Brás.
4: Pois é, e além de melhorar a vida dos agricultores familiares, o programa de aquisição de alimentos também ajuda a melhorar a qualidade da merenda consumida pelos estudantes de todo o país.
5: É que parte dos alimentos frescos comprados pelo PAA é destinada à alimentação escolar, que agora usa menos ultraprocessados.
4: E comida fresca, feita na hora, abre espaço também para a criatividade das merendeiras.
5: Hoje, o governo do Brasil premiou as melhores receitas preparadas por essas profissionais.
6: Tem receita que vai muito além do sabor, tem afeto, cuidado e uma vontade enorme de ver os estudantes bem alimentados. Foi assim que 55 merendeiras de todo o Brasil conquistaram um lugar entre as melhores receitas da alimentação escolar do país. A Vânia Patrícia, de Boa Vista, em Roraima, apostou no frango flambado com creme de abóbora, prato cheio de sabor e memórias da culinária local.
7: O prato foi aprovado pelas crianças, gostaram.

0: adequada e de qualidade aos estudantes da rede pública. Fernanda Pacobaíba, presidente do FNDE, lembra que o Programa Nacional de Alimentação Escolar repassa anualmente cerca de 6 bilhões de reais para garantir mais de 50 milhões de refeições diárias. Em 2023, após anos sem reajuste, o FNDE elevou os valores para a compra de merenda. Também subiu de 30% para 45% a obrigatoriedade para a compra direta de alimentos da agricultura familiar e restringiu ultraprocessados nas escolas.
1: Cerca de 3 bilhões de reais do orçamento total do programa vão ser destinados à agricultura familiar. Mais oportunidades para pequenos produtores, mais alimentos frescos nas escolas e mais desenvolvimento nos municípios.
0: Com foco em alimentos mais saudáveis, o Programa Nacional de Alimentação Escolar quer mostrar com o prêmio que o principal ingrediente está todos os dias no prato servido aos estudantes. O carinho de quem sabe que alimentar também uma forma de educar, um exemplo para os profissionais que fazem toda a diferença na vida das crianças, disse a primeira-dama Janja Lula da Silva, embaixadora da Aliança Global contra a Fome e a Pobreza.
2: São pessoas que conhecem os estudantes, as estudantes, que acolhem com um sorriso, que oferecem afeto e oferecem também uma refeição saudável e ajudam a construir um ambiente escolar mais humano e acolhedor.
0: Além do reconhecimento, cada merendeira vencedora recebe um prêmio de R$5 mil. As escolas representadas pelas receitas também recebem R$8 mil para investir em equipamentos e melhorar a estrutura das cozinhas escolares. Reportagem Pablo Mundim.
3: O governo do Brasil anunciou hoje um pacote integrado de ações voltadas para a população em situação de rua durante a programação da Semana Nacional de Políticas sobre Drogas.
4: A iniciativa interministerial prevê recursos para a qualificação de cozinhas solidárias, ampliação do atendimento em saúde e inclusão social de pessoas em contexto de vulnerabilidade.
3: Durante o evento, a ministra dos Direitos Humanos e da Cidadania, Janine Mello, reforçou que o país precisa avançar nas ações integradas de assistência para garantir direitos à população de rua.
5: A agenda de população em situação de rua, ela não é a agenda de um ministério só. O que importa é que a gente tenha um governo federal todo unido em prol e em defesa da proteção dos direitos da população em situação de rua. Não é um espaço de disputa, é um espaço de construção, é um espaço de avanço.
4: O Ministério da Justiça e Segurança Pública anunciou o maior esforço orçamentário da história para ações voltadas à população de rua.
3: Os repasses vão ser destinados à criação de novos Centros de Acesso a Direitos e Inclusão Social, os CAIS, executados em parceria com a sociedade civil e universidades.
4: O secretário executivo do Ministério da Justiça, Ademar Borges, detalhou a distribuição dos recursos.
6: Nós aplicamos 46 milhões para 263 centros POP, 27 milhões na implantação de 30 unidades CAIS. Nós também fizemos um investimento para a formação de mais de 5 mil profissionais de segurança pública, para que esses profissionais tenham acesso a uma cultura orientada pela proteção de direitos humanos, além de mais 70 milhões de investimento junto com o Ministério de Direitos Humanos para o programa Cidadania POP.
3: Já na área da saúde, vão ser investidos R$120 milhões anuais para as equipes do consultório na rua, o que deve garantir atendimento em todas as unidades da federação.
4: O pacote também engloba o Ministério do Trabalho e Emprego e o Ministério do Desenvolvimento e Assistência Social, com a implantação de novas cozinhas solidárias e a formação profissional.
3: Atenção contribuinte, a Receita Federal abriu hoje as consultas para o segundo lote de restituição do Imposto de Renda 2026.
4: Trata-se do maior lote de restituição da história do país. Ao todo, o governo federal vai injetar R$11 bilhões na economia.
3: O valor vai beneficiar mais de 9 milhões e 500 mil contribuintes em todo o Brasil.
4: Desse total, cerca de 8 milhões e 900 mil pessoas utilizaram a declaração pré-preenchida ou optaram por receber via Pix.
3: A restituição será paga na próxima terça-feira, dia 30 de junho.
4: Para consultar o segundo lote, basta acessar gov.br/Receita Federal ou utilizar o aplicativo do Imposto de Renda no seu celular.
3: Projetos culturais, de esporte, muitas das políticas públicas são patrocinadas por empresas estatais do governo do Brasil.
4: Esse contrato ou esses contratos são acompanhados de perto pela Secretaria de Comunicação Social da Presidência da República.
3: E para isso, a SECOM conta com uma plataforma que permite checar a implementação dos projetos patrocinados em todo o país.
7: É com o patrocínio que muitos projetos conseguem sair do papel. E quando esse patrocínio

0: Parte de empresas e órgãos públicos, regras devem ser seguidas para garantir, por exemplo, a transparência do processo. O acompanhamento da gestão desses recursos é feito pela Secretaria de Comunicação Social da Presidência da República, a SECOM, que agora ganhou uma plataforma mais moderna. Como explica Ana Luísa Fraga, diretora de patrocínios da SECOM.
1: O patrocínio hoje agrega muito à política pública. Então a gente está fazendo essa caminhada de melhorar a nossa ferramenta e transformar o patrocínio como política pública, agregando os dados que as estatais nos prestam de informação com relação ao que elas vão fazer.
0: 50 empresas parcial ou completamente controladas pelo governo federal ofertam patrocínios no país. Só em 2025 foram mais de 2.400 ações de patrocínio feitas por estatais. A secretária de Publicidade e Patrocínio da SECOM, Samantha Marchiori, afirma que a expectativa é que a nova ferramenta ajude a identificar onde os investimentos estão chegando e quais resultados estão sendo alcançados.
2: A gente avalia muito isso, se aquele projeto ele faz sentido para aquela região que está recebendo, seja um projeto de esporte, seja um projeto de cultura, e claro, se ele está dentro das condicionantes, né, que a própria governança dos órgãos passa.
0: A ferramenta incorpora recursos de monitoramento, avaliação de resultados e inteligência de dados para tornar a gestão mais transparente e eficiente, permitindo acompanhar em tempo real os impactos sociais, econômicos, culturais, esportivos, ambientais e territoriais dos investimentos. Reportagem Luana Karen.
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4: Mais de R$1 bilhão investidos na retomada econômica de comunidades rurais na Bacia do Rio Doce.
5: A ação vai beneficiar comunidades rurais de 49 municípios de Minas Gerais e Espírito Santo, atingidos pelo rompimento da barragem do Fundão.
4: O recurso é destinado ao fortalecimento da agricultura familiar, ao incentivo à produção de alimentos saudáveis e à regularização gratuita de propriedades rurais.
5: De acordo com o Ministério do Desenvolvimento Agrário e Agricultura Familiar, o foco também é em recuperar o solo da região e abrir novos mercados para os produtores locais.
4: O governo federal já havia repassado mais de R$400 milhões para a retomada das produções rurais.
5: E essas foram as notícias do governo do Brasil.
4: Uma realização da Secretaria de Comunicação Social da Presidência da República.
5: Com produção da empresa Brasil de Comunicação.
4: Fique agora com as notícias do Poder Judiciário e do Congresso Nacional. Boa noite.
5: Boa noite para você e até amanhã.
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8: STJ aprova regras para que juízes decidam sobre participação de crianças e adolescentes em conteúdos digitais.
9: TSE determina a remoção de publicações que associavam político e partido a organizações criminosas.
8: TST divulga levantamento sobre risco de endividamento por motoristas por aplicativo.
9: Boa noite, eu sou Marcela Luiza.
8: Eu sou Walter Lima.
9: Conselho Nacional de Justiça aprova regras para a atuação de crianças e adolescentes na produção de conteúdo para plataformas digitais.
8: A medida é uma consequência da entrada em vigor do chamado Estatuto da Criança e do Adolescente Digital em março deste ano. Marta Ferreira.
10: A norma estabeleceu que crianças e adolescentes precisam de autorização judicial em casos de exposição nas redes sociais, tanto em perfil próprio quanto em canais de adultos e quais são os procedimentos a serem adotados pelos magistrados. Entre os pontos a serem analisados estão o grau de exposição, a carga horária semanal e a remuneração. A resolução define prazos para a validade dessas autorizações. Os alvarás terão duração máxima de 12 meses para crianças e de 18 meses para adolescentes, podendo ser alterados a qualquer momento por decisão judicial.
9: TSE determina a remoção de publicação que associa Flávio Bolsonaro a facções criminosas.
8: Em outra decisão, o tribunal já havia determinado remoção de publicação que associava o PT a organizações criminosas. Mariana Fabre.
11: A ministra Estela Aranha, do Tribunal Superior Eleitoral, determinou a remoção de vídeo e imagens veiculados por diversos perfis em redes sociais que associam o pré-candidato à presidência Flávio Bolsonaro à operação da Polícia Federal denominada Unha e Carne. Para a relatora, o conteúdo extrapola os limites da crítica política admissível e constrói uma narrativa sem indicação de dado concreto, investigação formal ou imputação jurídica. Em outra decisão liminar concedida pelo vice-presidente do TSE, ministro André Mendonça, foi determinada a remoção de vídeo publicado nas redes sociais que associava o Partido dos Trabalhadores ao financiamento de campanhas eleitorais por organizações criminosas. O ministro entendeu que a publicação extrapola os limites da crítica política ao atribuir suspeita ao partido sem demonstração mínima de veracidade. Em ambos os casos, as decisões liminares determinaram a remoção das publicações em até 24 horas, sob pena de multa diária. O plenário do TSE ainda vai analisar os casos.
9: Levantamento do Tribunal Superior do Trabalho aponta que motoristas por aplicativo têm risco maior de se endividarem.
8: O que influencia isso são os custos e riscos com a atividade, além das condições de trabalho. Rocine Gomes.
12: O levantamento concluiu que o motorista tem um custo mensal que gira em torno de R$ 5.600. Para superar esse valor e ter lucro, é preciso trabalhar por, no mínimo, 8 horas diárias durante 22 dias sob uma condição instável de trabalho. Como o modelo não garante previsão, folga remunerada nem assistência médica, as chances de endividamento aumentam. Segundo o estudo, é possível pegar dinheiro emprestado direto com as plataformas de transporte. E para pagar, os valores são descontados do pagamento recebido pelas corridas.
9: Pessoa relativamente incapaz pode ser sócia em holding familiar, que é um tipo de empresa criada para administrar o patrimônio de uma família, facilitando a gestão e o planejamento sucessório.
8: Essa decisão é do STJ. Fátima Uchoa.
13: Uma mulher curadora do esposo relativamente incapaz ajuizou ação para criar uma sociedade limitada do tipo holding familiar, tendo como sócios ela e o marido, casados em comunhão parcial de bens, cada um titular de 50% das cotas. As instâncias ordinárias julgaram a ação improcedente. No STJ, a terceira turma deu provimento ao recurso especial da mulher. Para a relatora ministra Nancy Andrighi, o incapaz não pode ser impedido de participar de sociedade, pois há previsão expressa no Código Civil que admite isso em contratos sociais.
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9: Uma boa noite.
8: E até amanhã.
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15: Eu sou Paula Groba.
16: E eu sou Humberto Pinheiro.
15: E estes são os destaques de hoje do Jornal do Senado, que começa agora.
16: Congresso vai analisar socorro de 8 bilhões para companhias aéreas.
15: Cota do Senado para vítimas de violência doméstica completa 10 anos e inspira lei federal.
16: Projetos e análise no Senado podem fortalecer combate ao crime organizado.
15: Boa noite.
16: Boa noite.
15: O Congresso vai analisar uma medida provisória que pretende evitar cortes de voos e o fechamento de rotas aéreas no país.
16: O texto prevê um aporte de 8 bilhões de reais para as empresas do setor afetadas pela alta do preço do querosene de aviação. Mais informações com a repórter Marcela Cunha.
17: Segundo o governo, o objetivo é amenizar os impactos da guerra no Oriente Médio sobre o setor, principalmente por causa da alta do querosene de aviação. redução. As companhias aéreas alegam que tiveram uma elevação rápida dos custos, provocada pelo aumento de 70% no preço do combustível. O socorro financeiro busca dar fôlego às empresas para evitar cortes de voo e a descontinuidade de rotas, mas não significa redução automática no preço das passagens. Para o senador Marcos Rogério, do PL de Rondônia, a baixa concorrência no setor aéreo aumenta o risco de prejuízo aos passageiros.
18: Nós estamos vivendo no Brasil hoje quase que um monopólio do sistema de aviação nacional. Nós temos três companhias que se comunicam, que interagem e que têm parcerias, inclusive, econômicas, e há, inclusive, movimentos de fusão que torna esse ambiente ainda mais monopolizado.
17: Os créditos extraordinários não entram no cálculo da meta fiscal, mas aumentam o endividamento público. As empresas que acessarem a linha de crédito terão que devolver os recursos com juros. Segundo regulamentação do Conselho Monetário Nacional, a taxa será de 4% ao ano, com prazo de pagamento de até 5 anos. A medida provisória já está em vigor, mas ainda precisa ser aprovada pelo Congresso Nacional. O texto foi encaminhado à Comissão Mista de Orçamento e, se aprovado, ainda precisa passar pelos plenários da Câmara dos Deputados e do Senado. O prazo de deliberação vai até 31 de agosto.
15: E o presidente do Senado, Davi Alcolumbre, prorrogou por mais 60 dias a validade de 6 medidas provisórias. Entre elas está a que criou o novo Desenrola Brasil, programa do governo federal voltado à renegociação de dívidas. Pelo texto, pessoas com renda mensal de até R$ 8.105 podem refinanciar dívidas de até R$ 15.000 por banco. A proposta também traz regras específicas para beneficiar pequenas e microempresas, além de contemplar estudantes com débitos do FIES, o Fundo de Financiamento Estudantil.
16: As outras medidas prorrogadas são propostas que destinam recursos para a renovação da frota de caminhões, ônibus e micro-ônibus, ampliam as garantias de acesso ao crédito, reforçam o Fundo de Garantia à Exportação, subsidiam a importação de gás de cozinha para conter a alta dos preços e liberam 305 milhões de reais para ações emergenciais de proteção e defesa civil em diferentes regiões do país. A prorrogação garante que as regras continuem em vigor enquanto os textos são analisados por deputados e senadores. As medidas provisórias entram imediatamente em vigor, mas precisam ser analisadas pelo Congresso Nacional antes de perder a vigência.
15: Pichações e atos de vandalismo que danificam prédios, monumentos e outros bens públicos ou privados poderão receber punições mais severas.
16: Um projeto apresentado no Senado propõe o aumento das penas para esses crimes, com o objetivo de reforçar a proteção do patrimônio em todo o país. O repórter Pedro Pincer tem mais informações.
19: A atual legislação prevê detenção de 3 meses a 1 ano e multa para pichação. Pelo projeto, ficaria entre 2 a 5 anos, além da multa. Se o ato afetar monumento ou edificação tombada, a pena atual de 6 meses a 1 ano iria para 3 a 6 anos, mantendo a multa. Para o autor do projeto, senador Hermes Klan, do PL de Santa Catarina, a legislação praticada não tem sido suficiente para enfrentar um problema que afeta cidades de todo o país e gera custos significativos para a população.
20: O que está em discussão é o modelo de cidade que queremos deixar para as nossas próximas gerações. Queremos cidades limpas ou cidades degradadas? Queremos patrimônio preservado ou patrimônio vandalizado? Eu não tenho dúvida da resposta e acredito que a imensa maioria dos brasileiros também não.
19: Pelo projeto, quem financiar ou promover a pichação também passará a ser punido com prisão de 3 a 6 anos e multa. A proposta ainda prevê que os autores sejam obrigados a reparar os prejuízos causados.
15: E o Senado poderá retomar a análise de propostas voltadas ao combate ao crime organizado e à sua influência sobre agentes e estruturas do poder público.
16: São projetos que integravam o relatório final da CPI do crime organizado. A reportagem é de Alexandre Campos.
21: Uma das propostas do senador Alessandro Vieira, do MDB de Sergipe, prevê o monitoramento contínuo e aprofundado de relações econômico-financeiras de pessoas expostas politicamente politicamente, com o objetivo de combater a corrupção, a lavagem de dinheiro e outros ilícitos econômicos. Serão submetidos a esse regime detentores de mandatos eletivos nos poderes executivo e legislativo da União, ministros de Estado, integrantes de tribunais superiores, presidentes de partidos políticos, entre outras autoridades estaduais e municipais. O senador ainda propôs sindicâncias patrimoniais aleatórias de agentes públicos para detectar enriquecimento ilícito ou prevenir a prática de crimes.
1: São projetos importantes para que a gente possa avançar no combate ao crime organizado, especialmente na questão da lavagem de dinheiro e na recuperação de ativos. São caminhos importantes, a gente tem identificado isso desde o momento da tramitação do PL antifacção e também da CPI do crime organizado.
21: Para fortalecer o trabalho de comissões parlamentares de inquérito, o senador defende o prazo de 5 dias para que as autoridades policiais e judiciárias atendam à requisição do colegiado de compartilhamento de provas.
15: O Senado vai analisar um projeto aprovado pela Câmara que garante atestado ao trabalhador que precisa acompanhar filho doente. A proposta vale para responsáveis por crianças menores de 12 anos e prevê licença de até 14 dias quando não houver outra forma de conciliar o trabalho com o cuidado.
16: No Senado, um projeto semelhante já está em análise na Comissão de Assuntos Sociais. Repórter Henrique Nascimento.
2: O projeto aprovado na Câmara prevê que o atestado informe o período de repouso da criança e a necessidade de acompanhamento direto. Sempre que possível, o trabalho poderá ser cumprido por teletrabalho, compensação de jornada ou outra forma prevista em lei ou acordo coletivo, como explica a advogada trabalhista Elaine Human.
22: O projeto prevê emissão de atestado para acompanhante, ausência justificada no trabalho, proteção ao vínculo empregatício, mais segurança jurídica para as famílias, respeito ao direito da criança de receber cuidados.
2: No Senado, já está em discussão uma proposta semelhante do senador veneziano Vital do Rego, do MDB da Paraíba. O texto permite o abono de faltas de pais e mães que acompanham filhos com patologias graves ou hospitalizados. Quando a proposta passou pela Comissão de Direitos Humanos, o senador Flávio Arns, do PSB do Paraná, defendeu a medida.
23: Não é razoável esperar que o trabalhador continue a trabalhar normalmente caso tenha algum ente querido gravemente enfermo ou hospitalizado. Tal expectativa chega a ser desumana.
2: O projeto está agora na Comissão de Assuntos Sociais.
15: E o Senado celebra 10 anos de uma iniciativa que ajuda mulheres vítimas de violência doméstica a reconstruírem suas vidas por meio do trabalho.
16: Nos contratos de terceirizadas do Senado, 2% das vagas são reservadas para essas trabalhadoras. Repórter Patrícia Oliveira.
24: Desde 2016, contratos terceirizados com 50 ou mais vagas no Senado reservam 2% dos postos para mulheres em situação de vulnerabilidade causada por violência familiar. A seleção das candidatas é feita em parceria com a Secretaria da Mulher do Distrito Federal, que identifica e encaminha mulheres aptas a ocupar essas vagas. Atualmente, 44 trabalhadoras do Senado foram contratadas por meio da cota. A terceirizada Jaqueline Couto Alves é uma delas.
25: Eu passei até uma independência financeira e me livrei do ciclo de violência doméstica. É a libertação da mulher. E além de ser acolhida, tem a questão da proteção aqui dentro. E esse projeto que o Senado criou foi uma coisa maravilhosa.
24: Em 2023, a iniciativa do Senado inspirou a legislação federal, que passou a prever a reserva de 8% das vagas em contratos da administração pública para mulheres vítimas de violência doméstica.
16: Edição de Paula Groba e trabalhos técnicos de João Lira, o Jornal do Senado fica por aqui. Acompanhe agora as notícias da Câmara dos Deputados. Boa noite.
15: Boa noite e até amanhã.
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26: Câmara aprova incentivo à participação dos jovens em serviço voluntário.
27: Prevenção obrigatória da trombose em hospitais vai à sanção presidencial.
26: Deputados aprovam exigência de qualidade para registro de medicamento.
27: Boa noite. Câmara aprova regras mais rígidas para registro de medicamentos. A repórter Sofia Peçanha tem mais detalhes sobre a proposta, que já foi aprovada também no Senado e segue para a sanção presidencial.
0: A Comissão de Constituição e Justiça da Câmara dos Deputados aprovou o projeto que altera regras para o registro de medicamentos no país. O texto já foi aprovado pelo Senado e altera a Lei de Vigilância Sanitária sobre Produtos Farmacêuticos. A proposta altera a legislação para exigir que todo medicamento e insumo farmacêutico, nacional ou importado, comprove que foi produzido seguindo as regras das boas práticas de fabricação, que são um conjunto de normas que garantem padrões de qualidade, segurança e controle na produção de medicamentos, e são fiscalizadas pela Anvisa, a Agência Nacional de Vigilância Sanitária. Atualmente, no caso de medicamentos importados, prioriza-se principalmente a comprovação de que o medicamento já é registrado no país de origem. Com a mudança, o foco passa a ser a qualidade do processo de fabricação, tanto para produtos nacionais quanto estrangeiros. A relatora na Comissão de Constituição e Justiça, a deputada Laura Carneiro, do PSD do Rio de Janeiro, destacou que a medida reforça a segurança dos pacientes.
3: Seja esse produto nacional ou estrangeiro, para uso da população, ele tenha um certificado de boas práticas, o que é ótimo, porque a gente está tratando de medicamentos, portanto a gente está tratando de saúde, a gente está tratando de vida.
0: Segundo o parecer aprovado na Comissão de Saúde, a regra atual pode dificultar a entrada de novos medicamentos no mercado brasileiro, especialmente quando a produção ocorre em parceria com empresas no exterior. O relator na comissão, o deputado Júnior Mano, do PSB do Ceará, apesar de recomendar a aprovação da proposta, alertou para esse risco em seu parecer. Lido pela deputada Adriana Ventura, do Novo de São Paulo.
4: Aliás, essa é uma barreira que pode impedir que produtos regulares e de efeito comprovado circulem no mercado nacional, prejudicando pacientes e a própria cadeia de comercialização.
0: O projeto pretende fortalecer o sistema de vigilância sanitária no Brasil, coordenado pela Anvisa, e busca garantir a qualidade dos medicamentos sem criar barreiras desnecessárias para o setor. Da Rádio Câmara de Brasília, Sofia Peçanha.
5: Saúde.
6: Os deputados aprovaram a prevenção obrigatória à trombose em hospitais com internação. Depois de aprovado pelo Senado e pela Câmara, o texto aguarda sanção presidencial, como informa a repórter Daniele Lessa.
10: A Comissão de Constituição e Justiça da Câmara dos Deputados aprovou o projeto que torna obrigatória a adoção de medidas de prevenção ao tromboembolismo venoso em hospitais públicos e privados e em unidades de saúde com internação. Pelo projeto, hospitais deverão manter uma estrutura voltada à prevenção da doença. O tromboembolismo venoso acontece quando um coágulo se forma nas veias e se desloca, fazendo obstruções que podem causar a morte. O relator da proposta, deputado Hildo Rocha, do MDB do Maranhão, recomendou a aprovação do projeto com uma mudança de redação. Em vez de estabelecer a criação de uma comissão, como no texto aprovado pelo Senado, o projeto passa a usar o termo estrutura para dar mais flexibilidade às unidades de saúde. Segundo o relator, a proposta pode ajudar a reduzir complicações durante internações hospitalares, especialmente em tratamentos mais complexos.
11: Formar o protocolo para evitar esse tipo de doença, que é uma consequência de um tratamento. Todo tratamento que é feito nos grandes hospitais do Brasil, de combate ao câncer, ele já tem. Os nossos hospitais públicos não existem.
10: O projeto que obriga hospitais a adotarem medidas de prevenção ao tromboembolismo venoso já foi aprovado pelo Senado e Câmara. Da Rádio Câmara de Brasília, Daniele Lessa.
5: Direitos Humanos.
27: A Câmara dos Deputados aprovou uma proposta que incentiva a participação de jovens em serviço voluntário. A repórter Paula Bittar acompanhou a votação.
12: Uma proposta aprovada pela Câmara busca incentivar a participação de jovens em serviço voluntário voltado ao amparo de idosos, pessoas com deficiência e crianças. De acordo com o texto aprovado, os programas de amparo voltados para crianças e adolescentes, para moradores de rua, para idosos e pessoas com deficiência poderão contar com serviço voluntário de jovens entre 15 e 29 anos. Os jovens que precisarem terão acesso a um serviço de acolhimento durante o voluntariado, conforme regulamentação futura, mas a participação em serviço voluntário não pode ser colocada como condição para esse acolhimento. A relatora na Comissão de Constituição e Justiça, deputada Laura Carneiro, do PSD do Rio de Janeiro, comentou a importância da proposta.
3: É uma tentativa de unir jovens com pessoas idosas e com pessoas com deficiência. Então, esse jovem, né, que está no serviço voluntário, vai ser habilitado para trabalhar nos abrigos, enfim, nas áreas de recebimento, que são de acolhimento, tanto de pessoas com deficiência como de idosos.
12: O projeto, que busca incentivar a participação de jovens em serviço voluntário voltado ao amparo de idosos, pessoas com deficiência e crianças, vai ser analisado agora pelo Senado. Da Rádio Câmara de Brasília, Paula Bittar.
5: Educação.
6: Avança na Câmara projeto que garante o uso gratuito de espaços das universidades por estudantes e funcionários. A repórter Júlia Lopes tem mais informações sobre a proposta.
8: A Comissão de Educação da Câmara dos Deputados aprovou o projeto de origem do Senado que autoriza universidades federais a cederem espaços de forma gratuita para associações de estudantes, professores e servidores. Atualmente, a legislação proíbe instituições federais de ensino de doar ou ceder imóveis gratuitamente, independente da finalidade. A proposta altera essa regra ao reconhecer que essas entidades fazem parte da própria comunidade universitária e contribuem para a missão acadêmica, o debate interno e o desenvolvimento institucional. A relatora do projeto, deputada Dandara, do PT de Minas Gerais, explica que hoje esses grupos precisam pagar taxas para utilizar os espaços das universidades, mesmo quando se reúnem para atividades internas. Segundo ela, o projeto vem justamente para garantir esse uso sem custos.
9: A de garantir a cessão de espaços da universidade à sua comunidade acadêmica, ou seja, professores, estudantes, técnicos, sem ter que cobrar uma contrapartida de volta. Porque, infelizmente, alguns regramentos exigiam pagamento de taxas. Então, você imagina os estudantes tendo que fazer uma reunião do conselho, do curso, a convocar uma assembleia com todo o custo e ter que pagar para usar aquele espaço que é da universidade.
8: A deputada também destacou que a Constituição Federal assegura a autonomia universitária. Por isso, algumas universidades já resolveram essa questão internamente, por meio de decisões dos conselhos superiores, enquanto outras ainda enfrentam dificuldades para avançar nesse tema. O texto, que trata da disponibilização gratuita dos espaços das universidades para suas entidades, já foi aprovado pelo Senado e segue agora para análise na Comissão de Constituição e Justiça da Câmara. Da Rádio Câmara de Brasília, Júlia Lopes.
5: Votação.
27: Deputados podem votar proposta que exclui construção e reforma de escolas do limite legal de gastos orçamentários. O repórter Antônio Vital tem as informações.
13: Ganhou o regime de urgência e pode ser votado a qualquer momento no plenário da Câmara, projeto que tira dos limites de gastos do arcabouço fiscal os recursos destinados ao programa do MEC responsável pela construção e reformas de escolas de educação básica. O projeto apresentado pela comissão especial que analisou o Plano Nacional de Educação exclui esses gastos dos cálculos do resultado final, que é a diferença entre as despesas e as receitas do setor público. De acordo com a deputada Tabata Amaral, do PSB de São Paulo, que presidiu a comissão especial e assina o projeto, os recursos do Programa Nacional de Infraestrutura Escolar virão dos royalties de petróleo e gás. A justificativa apresentada para excluir esse total dos limites do arcabouço fiscal decorre da necessidade de ampliar os investimentos nas escolas. Para a presidente da comissão especial, isso vai ajudar a alcançar as metas previstas no Plano Nacional de Educação para os próximos 10 anos. Com regime de urgência, o projeto pode ser votado diretamente no plenário da Câmara, sem passar pela análise das comissões permanentes da Casa. A urgência foi aprovada de maneira simbólica, mas foi criticada por deputados da oposição. Para o deputado Bibo Nunes, do PL do Rio Grande do Sul, a proposta desrespeita os limites dos gastos públicos.
14: O PL orienta não, porque existe aí um aumento velado, indireto, para estourar o teto de gastos públicos. E nós somos contra estourar o teto de gastos públicos. Precisamos colocar ordem, disciplina e respeito aos gastos públicos.
13: Já o relator do projeto, o deputado Moses Rodrigues, do União do Ceará, disse que a exclusão dos gastos do arcabouço vai permitir investimentos de 280 bilhões de reais nas instalações físicas das escolas da educação básica. Segundo ele, 15% do total serão investidos na melhoria das universidades e institutos federais.
1: Nós estamos garantindo 280 bilhões de reais para a educação brasileira nos próximos 10 anos, para que nós possamos garantir que todas as metas do Plano Nacional sejam atingidas. Nós encontramos esse recurso dentro dos recursos extraordinários do pré-sal, e aí todo o excedente do pré-sal nos próximos 10 anos, ele seria colocado fora do arcabouço fiscal, viriam a atender toda a demanda de infraestrutura escolar no Brasil.
13: Ainda não há data para votação no plenário da Câmara do projeto que tira dos limites de gastos do arcabouço fiscal os recursos destinados à construção e reformas de escolas públicas. Da Rádio Câmara de Brasília, Antônio Vital.
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5: Transportes.
26: Os deputados analisam proposta que pode aumentar a punição contra a perturbação do sossego com níveis de ruído de caixas de som, carros e motos. O repórter José Carlos Oliveira tem as informações.
18: O deputado Hugo Leal, do PSD do Rio de Janeiro, apresentou projeto de lei para agravar as sanções contra quem perturba o sossego alheio por meio de barulhos estridentes, como o uso de caixas de som com volume elevado ou a descarga aberta de carros e motos. A proposta altera a Lei de Contravenções Penais e o Código de Trânsito Brasileiro. Hugo Leal apelidou o texto de Lei do Sossego.
19: Estamos ampliando essa punição, inclusive saindo a multa de R$ 1.000 até R$ 500 mil, para aqueles casos, por exemplo, eventos não autorizados. No CTB, para som, também carros com som, e para descargas, aqueles aí, as famosas motocicletas que tiram o miolo e fica aquele barulho ensurdecedor. Então nós estamos também ampliando a multa, a suspensão da carteira, né, da carteira de habilitação.
18: Segundo Hugo Leal, dados da Organização Mundial de Saúde mostram que níveis de ruído acima de 50 decibéis podem causar efeitos físicos, como dores de cabeça e irritabilidade, e também emocionais, como ansiedade e depressão. A intenção da proposta de lei do sossego é prevenir esses danos à população.
19: Na realidade, tem a ver com perturbação do sossego lá senso, ou seja, no seu sentido mais amplo, né? Que há uma coisa que mais incomode e que mais afeta a saúde mental das pessoas é você estar no seu descanso ou até no seu trabalho e ter um som alto, ter um veículo ou uma motocicleta, né? Quem nunca foi cortado dentro da sua fala, dentro da sua casa, com um barulho, aquele barulho estridente. Então, nós propusemos aqui um PL do sossego, ou seja, da perturbação do sossego.
18: A proposta ainda está em fase inicial de análise na Câmara e vai passar pelas comissões de Viação e Transporte, de Constituição e Justiça, antes da votação final no plenário. Da Rádio Câmara de Brasília, José Carlos Oliveira.
5: Agricultura.
27: Avança na Câmara projeto que proíbe conversão de leite em pó importado para a forma líquida pela indústria de alimentos. A repórter Maria Neves explica por que a medida foi proposta.
20: A Comissão de Agricultura da Câmara dos Deputados aprovou o projeto que proíbe a conversão de leite em pó e outros derivados importados para a forma líquida para uso em indústrias, laticínios ou qualquer outra empresa alimentícia. Atualmente, segundo o autor, deputado deputado Zé Silva, do União de Minas Gerais, a indústria alimentícia utiliza leite em pó reconvertido na elaboração de produtos como queijos, iogurtes, leite condensado e creme de leite. Como o leite em pó importado é mais barato, de acordo com o parlamentar, essa prática traz prejuízos para os produtores nacionais. Segundo Zé Silva, os pecuaristas brasileiros estão vendendo o leite a um preço menor que o custo de produção. Produzir um litro de leite, de acordo com ele, custa R$ 2,00 e o produto estaria sendo vendido a R$ 1,50.
2: Ao proibir o consumo e a reconstituição de leite, seus derivados, soro, por exemplo, em pó, de origem importada, nós vamos forçar os laticínios, forçar as indústrias a comprar o leite brasileiro. Esse leite brasileiro, ele tem melhor qualidade e vai garantir também ao consumidor um produto de melhor qualidade e também de preço mais baixo. O consumidor brasileiro, ele tem o Brasil entre os 5 maiores produtores de leite do mundo. O mundo inteiro protege os seus produtores e nós precisamos fazer essa mobilização no Brasil. Afinal de contas, é 1.100.000 produtores, 5 milhões de pessoas que estão trabalhando.
20: Zé Silva explica que no ano passado o Paraná adotou uma lei semelhante, que proíbe a conversão para a forma líquida do leite em pó importado para uso industrial. De acordo com o relator do texto, deputado Welter, do PT do Paraná, a medida já apresenta resultados. Segundo afirma, desde a entrada em vigor da lei, houve uma redução de cerca de 50% das importações de leite em pó no estado. Além disso, Welter afirma que ocorreu uma interrupção na trajetória de queda do preço do leite e os preços do produto já começaram a se recuperar no mercado. O projeto que proíbe a conversão de leite em pó importado para a forma líquida pela indústria de alimentos ainda será votado pela Comissão de Constituição e Justiça. Da Rádio Câmara de Brasília, Maria Neves.
15: Relações Exteriores.
26: O plenário da Câmara ratifica acordo internacional sobre compra, venda e manutenção de aeronaves civis e seus componentes. A repórter Daniele Lessa acompanhou a votação e tem os detalhes.
16: A Câmara dos Deputados aprovou o projeto para ratificar a adesão do Brasil a acordo internacional da Organização Mundial do Comércio sobre o comércio de aeronaves civis. O projeto foi enviado ao Congresso pelo Poder Executivo, que defendeu a adesão ao acordo como algo positivo para atrair investimentos na indústria nacional de aviação civil. Com a aprovação, o Brasil passa a integrar um conjunto de regras internacionais que tratam da compra, venda e circulação de aeronaves civis e seus componentes, incluindo serviços de manutenção e reparo. Esse acordo está em vigor desde 1980 e conta hoje com 33 membros, incluindo Estados Unidos, União Europeia e Japão. Entre os principais pontos, o acordo prevê a eliminação de tarifas de importação para aeronaves civis e diversos itens do setor, como turbinas, simuladores de voo e equipamentos de bordo. Também estabelece diretrizes para reduzir barreiras comerciais e garantir condições mais previsíveis para o mercado. Relator da proposta na Comissão de Viação e Transportes, o deputado Júlio Lopes, do PP do Rio de Janeiro, disse que o acordo aumenta a segurança jurídica e insere o Brasil de forma mais ativa nas decisões globais sobre aviação civil. Ele destacou também os efeitos positivos no setor aéreo.
21: Para o setor de transporte, os efeitos são diretos. Redução de custos operacionais para as companhias aéreas, facilitação do acesso a insumos e tecnologias, estímulo à modernização e à expansão da frota nacional, com impactos positivos na conectividade e na qualidade dos serviços prestados à população.
16: Na balança comercial brasileira, o comércio de produtos cobertos pelo acordo movimenta cerca de US$ 41 bilhões por ano. Os principais parceiros do Brasil nesse setor são Estados Unidos, China, Alemanha e Argentina. O país importa a maior parte dos equipamentos, mas também tem presença importante na exportação de aeronaves de médio porte, principalmente por causa da Embraer.
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30: 8 horas.
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0: Boa noite.
34: Cedo, enfrentam longas jornadas.

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0: não consegue esquecer.
1: É ela, sem esquecer, que o Espírito Santo mandou para trás.
2: Zezé de Camargo e Luciano.

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5: Hora certa.
6: 8h20.
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2: Hora certa.
4: 8h39.
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5: Hora certa.
6: 8h57.
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